0: Devido ao sucesso da música Peito Apaixonado, nós do San Marino resolvemos gravar mais uma música em homenagem a todos vocês de casa, é ou não é, Negão?
1: É claro, Magrão, e a gente canta pra vocês.
0: Então, gente, chegando, foto 3x4 pra gente cantar assim pra vocês.

0: Aí o San Marino e a foto 3x4. 9521.9 a temperatura.
1: Amigo, este gosto é a razão do meu desgosto.
0: Abraço pra turma aí no sul do estado, né? Alô, Canguçu. Na companhia da gente por lá, o Darlécio, acompanhando a Imperial também, né, Darlécio? Valeu, obrigado, viu, pela audiência. 9 e 5 tem Banda Nina.

Tá aí a música com uma SEGA Show aqui na nossa programação. Antes teve a música alemã com música Postel, né? E também a banda Nina com a Alegria dos Bailes. Vou mandar um abraço pro Salsicha lá em Harmonia, tá na companhia, parabenizando a rádio pelos 37 anos ontem também, né? E pedindo o Gildo de Freitas, vai rodar já na sequência. Enquanto isso, vamos atualizar o placar dos jogos, né? Eu ia entrar no ar aqui para falar sobre o 2x0 do Inter, mas no que o Inter fez 2x0, o Corinthians já descontou, né? Então, placar no Beira-Rio...

2-1 para o Inter, vitória parcial ainda do Internacional, assim como o Grêmio vai vencendo também o Remo fora de casa. Vamos seguindo, 9:16 agora, a gente tem Gildo de Freitas.

De amigos, com a música Come Dance With Me aqui na nossa programação. Teve também Calmon, Vira e Mexe e o Gildo de Freitas com Eu Reconheço Que Sou um Grosso. Agora 9h29, 21 graus e 8 décimos é a temperatura e a gente vai seguindo por aqui com o nosso show da noite, né? Até meia-noite juntos por aqui. Eu tava dando uma segurada para ver se o jogo encerra, porque nós temos o Inter vencendo no Beira-Rio, finalzinho de partida, né? Final de partida agora. Inter venceu o Corinthians pelo placar de 2-1. Resultado esse que não tira o Inter da zona de rebaixamento, mas já dá uma respirada, né? Na sétima derrota consecutiva do Corinthians, o Internacional acabou conseguindo vencer essa partida. Já o Grêmio, finalzinho de partida também lá em Belém do Pará, e o Grêmio acabou tomando um empate, né? Finalzinho de partida por lá também, um para o Remo, um para o Grêmio. Com este placar, né, persistindo, eles só trocam de posição, né? Inter e Grêmio trocam de posição, Internacional vai a 17º, o Grêmio fica com a 18ª colocação, e aí vão os dois para a zona de rebaixamento pro Grenal, né? Que coisa de louco, quem imaginaria uma situação dessas da dupla Grenal, né? Fazer o quê? Vamos lá com Banda Modelo 931.

Tá aí, banda Modelo e a versão deles de salada de fruta, né? Que capricho. Beleza. Alô, Fernando em Maratá, tá na companhia da gente, pede música do Portal da Serra, vai rodar agora. Lucemir, tá mandando um abraço aí pra turma da Bocha. Mas que tal, turma boa? Abraço pra vocês aí, viu? Obrigado pela audiência também. É, a Jenny Godoy também tá lá em São Leopoldo na companhia da gente. Já já tem música especial pra vocês aí, tá bom? Portal da Serra, agora 24 para as 10.

Tá aí o Terceira Dimensão pra gente recordar. Coração Cigano, teve também o Wolfgang Petri Wahnsinn, né? E ainda o Portal da Serra, pra quem pediu a música Selinho. Vou mandar abraço pro nosso amigo Carlos Mates em Caxias, né? Tá na companhia da gente. Valeu, Carlos, abraço, viu? Obrigado aí pela audiência de sempre. Já vou ouvir o áudio aí. Vamos lá, vamos seguindo por aqui, mais música chegando. Tô trazendo agora a banda Imigrante, né? Aqui na programação, já já tem mais pedidos da audiência aí também chegando por aqui. 15 para as 10, daqui a pouco também às 22 tem o nosso Palavra Amiga, né?

Tá aí a música com The Mink, A Lágrima, antes teve Banda Imigrante, Sauerkraut. Muito bem, né? Agora faltando 9 para as 10, daqui a pouquinho tem o nosso Palavra Amiga, né? Enquanto isso, vai mandando teu recadinho. Nosso WhatsApp tá disponível, 54-3281-1510. Vai mandando aí o teu homenagem, o teu recado para quem você gosta também. 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
2: Imperial FM, agora 2, faltando para as 10, e o nosso Palavra Amiga da noite desta quarta-feira, contando uma pequena história, né? A estrada do outro. Duas pessoas discutiam sobre uma estrada. Uma dizia: não passe por aquele caminho, é perigoso, eu já estive lá e quase perdi a vida. A outra respondeu: perigo? Perigoso? Não, mas eu passo lá há anos e nunca aconteceu nada. E quanto mais falavam, discutiam, cada um mais tinha certeza de que estava certo. Até que alguém de fora perguntou: vocês estão falando do mesmo lugar? Ecoou um silêncio pelo local, pois eles não estavam. Um falava de uma curva depois da ponte, a outra pessoa de um trecho completamente diferente. E naquele instante perceberam que talvez todos nós precisemos aprender. Duas pessoas podem enxergar a mesma vida de maneiras completamente diferentes. E ainda assim, nenhuma delas está mentindo. Porque cada pessoa conhece uma estrada que o outro não conhece. Há quem pareça frio, mas tenha aprendido a esconder as lágrimas. Há quem pareça distante, mas esteja apenas cansado de se machucar. Há pessoas que carregam dentro de si batalhas que ninguém consegue enxergar. Por isso, talvez devêssemos ter um pouco mais de cuidado antes de julgar alguém. Antes de dizer: eu sei exatamente como você pensa, talvez você deva se perguntar: o que você viveu para chegar até aqui? Essa pergunta pode revelar uma história inteira. Porque nós vemos o comportamento das pessoas, mas quase nunca vemos aquilo que aconteceu antes dele. Vemos a reação, mas não conhecemos a ferida. Vemos a opinião, mas não conhecemos a experiência que a construiu. E talvez seja por isso que o diálogo seja tão importante. Dialogar não é obrigar o outro a pensar como nós. É abrir espaço para descobrir que existe uma história do outro lado. Não precisamos concordar com tudo. Podemos continuar pensando diferente, acreditando em coisas diferentes e escolhendo caminhos diferentes. Mas podemos fazer isso sem perder o respeito. Porque a verdadeira grandeza não está em convencer todo mundo que estamos certos, mas está em ter humildade para ouvir. Está em conseguir olhar para alguém que pensa diferente e dizer: eu não vejo o mundo da mesma maneira que você, mas quero entender como você enxerga. Talvez o seu esteja faltando tanto nos relacionamentos hoje, né? Menos pressa para responder, menos vontade de vencer discussões e mais disposição para ouvir. Porque no final todos nós estamos caminhando por alguma estrada. Algumas são tranquilas, outras têm curvas, pedras, cicatrizes. E antes de julgar o caminho de alguém, talvez devêssemos lembrar. Nós não sabemos quantas tempestades essa pessoa precisou atravessar para chegar exatamente onde está. Por isso, quando encontrar alguém que pensa diferente de você, não tenha tanta pressa de afastá-lo. Talvez você não consiga e não queira mudar a opinião dele. Talvez você precise apenas ouvir a história. Porque muitas vezes, quando finalmente entendemos a estrada que o outro percorreu, fica muito mais fácil compreender por que ele chegou aonde chegou. 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
0: Legal, gente. 10:04 agora, 21 graus e meio a temperatura, tempo firme ainda, né? Aqui em Nova Petrópolis, temos a tendência aí da chuva retornar ao estado, aliás, na região oeste, né? Enfim, região mais de campanha também, fronteira com o Uruguai, nós temos aí já a chuva chegando mais cedo, né? Amanhã a chuva chega também aqui para a região mais nordeste, serra, né? Região norte do estado. Tendência aí que chegue no decorrer da madrugada de quinta, né? Amanhã de quinta-feira, enfim, durante também o dia de amanhã, mais uma vez a frente fria que se espalha pelo estado aí, trazendo mais uma vez a chuva, né? Vamos de música com Banda 10. Antes, deixa eu mandar abraço mais uma vez aqui pro Pigas, né? Tá na companhia da gente, valeu, grande abraço. Obrigado aí pela audiência também. O Carlos segue com a gente lá em Caxias, assim como a Geni. Vamos de música com Banda 10.

0: Muito bem, tá aí a música com a banda Novo Horizonte, né? O Fazendo Farra, também Momentos, Bati na Porta, e a música alemã com Helbert do Schneewalzer, né? A clássica Valsa da Neve, aqui na nossa programação. Vamos seguindo, gente, vamos seguindo, agora 10h19, temperatura, deixa eu atualizar aqui em 21.3 agora, né? Tá calorzinho e... Não temos aí uma perspectiva de que vá cair a temperatura durante a noite, né? Somente tá, acredito que depois da chuva mesmo é que essa temperatura vai ter alguma oscilação. Por enquanto segue praticamente a mesma temperatura, né? Vamos seguindo por aqui. Música chegando já na sequência com mais uma atração da Festa da Imperial. Vamos conferir.
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Legal, tá aí a música com Colômbia, Lata na Goteira. Deixa eu mandar abraço pra Velida, né? Tá na companhia da gente, pediu o clássico Barco do Amor. Vou trazer já na sequência aí com os atuais. Mandando também um alô aí pro José em Salvador do Sul, que também tá com a gente. Valeu, José, abraço. Todo acompanhando também a nossa programação por aí, né? Vamos de música por aqui, os Reis do Baile então chegando, 10h33.

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1: Beleza, gente, vamos lá, 15 para as 11, 21 graus a temperatura. Vamos registrar por aqui a participação do nosso amigo Pedro Danilo Dick, em Bela Vista, São Carlos, Santa Catarina. Pediu o Bandalas Beer, já vou trazer agora aí, tá bom? Também o nosso boa noite para turma lá no Pareci Novo, né? Abraço aí para nossa amiga Ione, também o Afonso. Obrigado sempre pelo carinho, viu? Vamos seguindo, gente. Bandalas Beer agora aqui na Imperial, 15, ou melhor, 14 agora, né? 14 para as 11, 21 graus.

Barbarella, Noite de Verão, antes de Paldau, a música alemã, agora 10:45, a nossa querida amiga Ilvene está na companhia, né? Ilvene, abraços. E por falar em Ilvene, por falar em Estrela, abraço para Nair, também lá em Estrela, né, que nos acompanha. Show de bola, abraço para a turma aí. 10:45, tem mais música, tem banda Cidade Sul chegando e nós vamos juntos por aqui até meia-noite.

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Monte Azul, aqui na Imperial, carente de amor. Monte Azul que vai estar com a gente domingo também, né? Abrindo a festa da Imperial já nas 10 horas da manhã. Então você já é convidado, viu, pra chegar cedinho e fazer a festa com a gente. Alô, Maicon Zanqueta no Rio de Janeiro, também tá com a gente. Alô, Maicon, boa noite aí pro amigo, bom trabalho, né? E vamos que vamos, agora com João Paulo e Daniel.

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Brilha som e a cama vazia, antes Fernanda Express, aqui na programação 11:14 agora. Abraço pro amigo Eduardo Henrique Kohenborger, né? Sempre conosco lá na Reta Grande, em Brochier. Trago já a música, aliás, da banda Sempre Alegre, né? Já agora por aqui também. Vamos seguindo por aqui, gente, mais música é claro. Vamos juntos até a meia-noite, com muita alegria aqui na Imperial.

Banda Amazônia e o Popurri por aqui, né? Antes teve Chitãozinho Chororó, Somos Apaixonados. Banda Universitária, volta comigo e Chopão também aqui na nossa programação. 13 faltando para meia-noite, 20 graus. Tô indo embora, gente. Desejando, claro, a você uma excelente noite, né? Agradecendo pela tua audiência, pela tua companhia. E já marcando o nosso encontro para amanhã, né? Amanhã eu tô de volta a partir das 4 da tarde no nosso fim de tarde imperial. Um grande abraço, obrigado pela tua companhia e um bom descanso, né? Até amanhã. Tchau, tchau.

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1: Ô mulher, você é linda, mas tá botando uma pressão. Dá um tempinho, vai.
2: Pressão?

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Amigas e amigos, muito bom dia. Amanhã de quinta-feira, 8 de outubro de 2026. Tempo firme, temperatura 19,4, 18 graus e meio é a sensação térmica, umidade 78%. Estamos no signo de Libra, estação primavera, 84 dias no separando do novo ano, a lua na fase minguante. Hoje dia do asfaltador, dia do nordestino, dia do direito à vida. E chegando o nosso Acordando com o Imperial, patrocínio Energista Natureza e Sul Motos. Parte musical começa hoje com a banda Sagitários. Te amar foi tão bom.

5:16, 5:16, 19 graus e meio a temperatura, 18,9 sensação térmica, umidade 78%. Você acompanhando o nosso Acordando com o Emperal, sempre patrocínio Sul Motos e Energias da Natureza. Conferindo a previsão para hoje, temperatura variando de 18 a 25 graus. Sol com muitas nuvens, nublado com chuva ainda pela manhã, tarde com temporais e noite chuvosa. Previsão de chuva de 8,7 milímetros para hoje. Vento 8 km por hora, rajadas de até 48. Sol vai nascer às 5:56, seu caso às 18:28. A lua na fase minguante. Para amanhã, sexta-feira, 19 a 24. Sol com muitas nuvens, nublado com chuva ainda pela manhã, tarde e noite com temporais. Previsão de chuva para amanhã, 26,4 milímetros. Também teremos chuva no sábado. Ontem, ainda para domingo, não tinha previsão. Agora já aparece uma previsão aqui de 4 milímetros para domingo. E aí, chove também na segunda, na terça. Aí, pelo menos depois da quarta, quinta e sexta, na outra semana, né? Não tem previsão de chuva, mas como ultimamente o tempo muda muito rápido, tudo poderá mudar. Informações para você, ouvinte da Imperial. Aí, falando em ouvintes, nós já temos as participações para registrar por aqui. Recebendo também já o bom dia da Jacinta Wilken, Egídio Clarice Malman. Também Fernando Rechtenwald, Rosângela Kleber Fontoura, Jair Bach, Claudomiro Baques, Maria Rode Erhardt, Nelson Krein, Sérgio Kleiner, Di Potter, Rosane Schneider, Lúcia Fritzen, Rosemary Dietrich, Noeli Hels, Angela Becker, Ciro Rohr, Marciane Tang e Marisa Jan. No WhatsApp também já o bom dia do Ricardo Gaúcho lá de Uberlândia. Bom dia, Marco Casagrande Canoso. E o pensamento do dia, seu dia amanheceu pesado, respire fundo. Deus já está na frente abrindo caminhos que você ainda tem, nem consegue ver.

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Agora 5 horas 32 minutos, 5:32, 19,5 graus a temperatura, 18,9 a sensação térmica, umidade 77%. Tempo aí com nebulosidade, mas já dá pra ver, tem algumas aberturas também lá no lado do sol nascente, já um pouquinho mais de claridade, já um colorido diferenciado, finalizando aí uma cobertura não tão espessa assim de nuvens nesta manhã de quinta-feira. 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

Participações chegando e a gente registrando. Inês Círico, Inácio Rororó e Bonito, São José do Hortêncio. Bom dia, gratidão infinita, que define tudo. Surpresa da filha Yasmine Zimmermann, da linha 9, os netos Miguel e Nua, para o aniversário do vô Inácio. Isso não tem preço. Verdade, minha senhora. Muito obrigado por compartilhar a foto aí, né? Na minha página no Facebook, recebendo um bom dia também do Joel Beff, da Marli Bock, da Noeli Williamson, da Jacinta Rinker, Lourdes Laux, Luiz André Schultz, a Marlice Moraes, Márcia Clement Schmidt, Mariane Carlin, Aloysio Tapper, Luiz Henrique Gum, João Greff, Marlise Belter, Sandra Young, Eldanir Govaski, Luiz Helena Niemeyer, também um abraço para o seu Egon, Maria Madalena Rinker, Jacinta Wilken Wingert, ainda também da Regiane Maria Schmitz Knorst.

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É, e agora temos mais um espetáculo da natureza, um amanhecer alaranjado. Muito lindo, né? É isso. Se você tá aí na sua casa, dá uma espiada, né? Pra ver aí da sua região, do seu município, da sua localidade, como está esse amanhecer do dia 8 de outubro, nesta quinta-feira. 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
2: Palavra de fé e esperança para hoje, quinta-feira, 8 de outubro de 2026. O título, A Máscara do Mal. Os versos de Bertolt Brecht, importante dramaturgo e poeta alemão do século XX, trazem de uma forma descomprometida, quase ingênua, uma verdade grandiosa. Ele escreveu: em minha parede há uma escultura de madeira japonesa, máscara de um demônio mal coberto de esmalte dourado. Compreensivo, observo as veias dilatadas da fronte, indicando como é cansativo ser mau. Certamente ele percebeu nos traços fortes e sérios daquele rosto a marca do cansaço, do peso de se carregar um senho cerrado por tanto tempo. E quem é capaz de aguentar esse fardo por tanto tempo?

0: Carregar a máscara do mal extenua e consome as forças inevitavelmente. Carregar a máscara do ódio, do ressentimento, da revolta, dilata-nos as veias da fronte, envenena-nos as células, faz adoecer o coração, dia após dia, o corpo e a alma. O mal é extremamente desconfortável, eis a verdade. Mas uma das razões pelas quais entendemos que ele não tem como prevalecer na Terra. Embora possa trazer aparentes vantagens no primeiro momento, com o passar do tempo ele nos cansa e nos enfraquece. A essência do bem, pelo contrário, nos torna mais leves e nos concede prazeres duráveis e autênticos. Foi-se o tempo em que precisávamos responder violência com violência. Foi-se o tempo em que o ataque era a melhor defesa, lembrando certas técnicas bélicas tão cultuadas. Pois era da lei do mais forte. São chegados os tempos do reino do amor, de colocar em prática, sem medo, o ensino que ofereça a outra face. E a outra face da máscara do mal é a essência do bem que todos temos em nosso íntimo. Tal como pedra a ser lapidada, a essência divina habita a intimidade do nosso espírito mortal e aguarda a chance de luzir para nunca mais se apagar. Se em outras épocas os guerreiros que mais resistiam aos inimigos eram aqueles que carregavam a máscara do mal, do ódio fulminante, hoje tal sucesso se dará para os que optarem pelo bem em nome do bem e se opuserem ao mal. A todo instante caem os guerreiros do mal, entendendo finalmente que o bem há de reinar. E o que parece derrota num primeiro momento mostra-se como vitória logo em seguida. Vitória do homem sobre ele mesmo, vitória da virtude sobre a imperfeição, da luz sobre a treva. Um momento chega em que o excesso do mal moral se torna intolerável e impõe ao homem a necessidade de mudar de vida. Instruído pela experiência, ele se sente compelido a procurar o bem, o remédio, sempre por efeito do seu livre-arbítrio. Quando toma o melhor caminho, é por sua vontade e porque reconheceu os inconvenientes do outro. A necessidade, pois, o constrange a melhorar-se moralmente para ser mais feliz, do mesmo modo que o constrangeu a melhorar as condições materiais da sua existência. Pense nisso e tenha um ótimo dia.
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3: Agora 6:10, 6:10, 19 graus e meio a temperatura, 18,8 a sensação térmica, umidade 79%. O céu aí com parcial nebulosidade, aqui mais pro norte, pro sul bem mais fechado, bem escuro. Ah, acho que já vem chuva pela manhã, né? E continuar assim. Chegando, bom dia, amigos, amigas. 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Bom dia, curtindo o Imperial em Viamão pelo AP. Aqui ainda não chove, mas não demora. Ótimo dia, em parte da participação do Roberto Mor. É, então realmente, né, para lado de Porto Alegre, aí, grande Porto Alegre, bem mais fechado já o tempo. Também recebendo aqui o bom dia da Elaine Rames, Edson Bacara Deber, lá de Giruá, também mandando aí o seu bom dia a todos. Também ao Inti Geni Godoy, bom dia, amigo, com Deus no comando, sempre. Bom dia, da Rosmari lá de Canela, me mandou uma bela foto, bem colorido o céu por lá também, muito obrigado por compartilhar aqui a foto, né? Também uma foto bonita, colorida, aí recebendo do Nestor Fogo lá de Santa Terezinha, Bom Princípio, bom dia, amigo. Mais um lindo amanhecer no São José do Herval, ótima quinta-feira a todos, Augusto Baques, também muito obrigado por compartilhar a bela foto. Também Terezinha Birco, Pinhal Alto, mandando bom dia, também uma foto bem colorida, mas bem colorida mesmo, né? Que beleza, essas aí eu vou guardar, né? No meu arquivo por aqui. Bom dia, aqui tá nublado, acho que vem chuva logo, ótima quinta-feira a todos na escuta. São João do Deserto, Lomba Grande, a participação da ouvinte Anete Seidel e também do Jacó Seidel. Moro Box Longueiras, esposa Maristela também participando, mandando aí seu bom dia. Também o bom dia do Rodrigo lá de Canela, Afonso Barco no Pousada da Neve. Bom dia, Deus nos proporciona cada dia um espetáculo no lindo amanhecer, abençoado principalmente ouvintes dessa bela rádio, abençoado a todos nós. Anair Bacla de Estrela, muito obrigado pela sua participação. Ademar Aina, linha Fritzenberg, mandando também o bom dia para todos os amigos da Imperial. Também a participação da ouvinte Azelma Batalha, aniversariante de ontem, né? Isso. Fábio Dama pedindo homenagem para os aniversariantes de hoje, Brunilde Klein, Salete Lash, Alceu Schwendler, Marli Padilha, Chinekowski, Fabiola Gabriela Lid e Sidônia Kalinvist. Também bom dia, Leandro Moraes, do Yammertal. Plínio Esseli, bom dia, no Chimarão, mas sempre ligado no Imperial, bela, uma linda mensagem, muito obrigado. Adriane Santa Maria do Herval, pedindo homenagem para tia Lúcia Birk, de aniversário hoje. Bom dia, Paulo Janabalco, homenageando Fabiola Gabriela Litt, Bruno de Klein pelo aniversário, também homenagem a Ari, Sandra Yank, Regis e Mayara Ritter pelo aniversário de casamento. Joãozinho Volo, bom dia, ótima quinta-feira a todos, linda verdadeira mensagem, muito obrigado. Também o bom dia da Vânia. Valdemar, Neri, Anne Silvia e Letícia lá em Parubé, a Belmira Brown no Yammertal, também bom dia do Flávio.

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4: Agora 6:22, 6:22, o tempo aí com parcial nebulosidade pro norte aqui, ainda tem algumas aberturas, não é um céu limpo, limpo, né? Tem uma neblina alta, algumas nuvens, mas pro sul continua bem mais escuro o céu, bem mais fechado. Você acompanhando o Bom Dia Amigos, amigas, aqui pela Imperial. As participações chegando e a gente registrando na minha página no Facebook, recebendo o Bom Dia também do Gilvani Gottschalk, a Rosilene Maria Schmitz-Olemann, também da Verna Koch, ainda também do Renato Krieger, Marlise Lippert. Muitas participações, sempre agradecendo a Deus, né? Que realmente os nossos ouvintes participam, ajudam a fazer o programa. Bom dia, Inês, Leni Klaus, Aninha Freilich, Érico Berbian, Dulce, Dirce Klaus, Marli Marmi de Campos, Karina Kussel, Elisane Miller, Marli Schumann, Romeu Mucke, Bernadette Neukamp, Vera Lúcia Sosta, Alice Reis, João de Mello, Marcele Correa, Carmen Arnold, Madalena Ninoff, Dolores Silis, Maristela Dilkin, Valdir Wesshauser, Nelson Haupt, Malise Raber, Jane Luiz Souza, Jenny Dilkin, Luiz Rami, Luiri Krieger, Leoni Lebens, Almiro Miller, Nair Gribler, Fábio Damer, Laura João Ricardo, Leane Michel, Vera Marisa Mevis dos Santos, Edenice Roth, Milton Spier, Hildegard Weber, Maria Clos, também da Juju, Darcy Loy Mitzenberg, Alcide Firstenhoff, Hernani Aliris Blanc, a Elvira Stein, Nadir Dil, Fátima Schultz, Eva de Castro, Marino Laux, Noeli Arenbaumgarten, Plínio da Silva, Rosane Schaefer-Rickert, Helene Maria Schmitz-Halbert, Lorena de Souza, Ricardo Foltz e também da Rosane Vazlavik, já preparando as gostosuras lá, né? As nas delícias da Rosane, daqui a pouco o pessoal para por lá para dar aquela reforçada no café da manhã. Bom, mas quantas vezes?

6:27, 6:27, esse é o nosso Bom Dia Amigos e Amigas, o patrocínio do Sicredi Chile, instalações hidráulicas, pica-pau veículos, Ferragem Anshel, restaurante Lindenhof, Agro Casarão, Eletroção, Tratorini, Soluções Agrícolas, produtos O Boticário e JV Confecções de Tecidos, onde você veste toda a sua família junto ao Super Andraça, aqui em Nova Petrópolis.

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3: Agora já são 6:36, 6:36, 19,6 a temperatura, 19,2 a sensação térmica, umidade 77%. Tempo aí com nebulosidade. E olha, mas pelo que eu tô vendo aqui, eu acho que mais pro sul já temos chuva aí. O lado aí da Grande Porto Alegre, pelo jeito já tá chovendo por lá, né? É. Pro norte ainda tem menos nebulosidade, mas o céu não está limpo, não. Você acompanhando o nosso Bom Dia Amigos e Amigas aqui pela Imperial. Mais participações chegando e a gente registrando. Bom dia do Fernando Olmeman.

Bom dia, ouvintes da Imperial. Linda mensagem, muito obrigado. Abençoado quinta-feira a todos, Adelar Varte e a família. Também bom dia, Imperial e ouvintes. Linda mensagem, muito obrigado. Excelente quinta-feira para você, todos nós, Egídio e Clarice Malman. Também um bom dia do Paulo Marchner, dois irmãos. Jair Fazbinda, bom dia, excelente quinta-feira a todos. Parabéns pela mensagem, muito obrigado. Também o bom dia da Erci Hansen, lá de Novo Hamburgo. O Adelino Zimmermann, de Blumenau, aqui Garoa Fina. Também lindo amanhecer no Morro do Cedro, Harmonia, Dirce Jurema Aller, tomando chimarrão, escutando Imperial, linda mensagem, muito obrigado. Muito obrigado também por compartilhar a bela foto. Também bom dia, Niceia Weiler Kretz, da Joaneta, pedindo música para a irmã Alicia Weiler, de Santa Maria do Herval, de aniversário, não? Também um bom dia, linda paisagem hoje pela manhã, da Joaneta, Terezinha e o Astério, mandando bela foto, muito obrigado por compartilhar. 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Tá certo, bom trabalho para vocês. Bom dia, Inácio Dresch, Caxias do Sul. 19 graus, nublado em Gramado, informação do Oscar Miller. Diz ele, temporal em Pelotas. É, pois é, eu estava verificando aí, né, porque pelo menos dá para ver que o céu por ali está bem carregado. Também recebendo aqui o bom dia, linda foto também do amanhecer colorido. A participação do Tila, também o bom dia do Tila.

0: 6h45.
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2: Bom dia, amigos e ouvintes da Rádio Imperial. Uma frente fria associada a um sistema de baixa pressão provoca instabilidade no estado nesta quinta-feira. Hoje, em Nova Petrópolis e na Serra Gaúcha, muitas nuvens provocam chuva no decorrer do dia. Há risco de chuva localmente forte com raios, trovoadas e de temporais localizados, com vento forte e queda de granizo. Apesar do quadro de instabilidade, podem ocorrer momentos de eventual melhoria. A temperatura na madrugada ficou entre 16 e 18 graus em grande parte da região, mas chegou a 13 graus nas áreas mais altas. Durante o dia esquenta menos do que ontem e as máximas atingem entre 23 e 25 graus. Na sexta, o tempo segue instável e muitas nuvens provocam chuva ao longo do dia. Segue o risco de chuva forte e de temporais localizados. Varia menos a temperatura. As mínimas vão ficar entre 17 e 19 graus e as máximas entre 19 e 21 graus. No sábado, ainda haverá instabilidade e muitas nuvens provocam chuva. Mais uma vez, a chuva será localmente forte com raios e trovoadas, com risco de temporais localizados. Mas da tarde para a noite o tempo melhora. Vai subir um pouco mais a temperatura. As mínimas ficam entre 17 e 19 graus e as máximas entre 21 e 23 graus. No domingo o sol aparece com nuvens, mas podem ocorrer períodos de maior nebulosidade com chuva ou garoa em alguns pontos no decorrer da tarde para a noite. Vai diminuir a temperatura. As mínimas vão ficar entre 13 e 15 graus e as máximas entre 19 e 21 graus. Da Metso, Luiz Fernando, na Artigal.
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6:51, 9 minutos nos separando das 7 horas da manhã, 19,7 a temperatura, 19,3 a sensação térmica, umidade 77%. O tempo aí com nebulosidade. Última parte já do nosso Bom Dia Amigos e Amigas, sempre patrocínio do restaurante Lindo Novo, junto ao Complexo Rodenburg. 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

mais participações chegando e a gente registrando na minha página no Facebook. Bom dia, Rosalina Reisderfer. Também Guido Kehl, Marcos Aurélio Ai, Rubem Arnold, Astor Figebaum, Genésio Hagemann, Astor Figebaum, André Kasper, Lídia Tereza Mugnagna, Boni Fritz, Tulsi Ratke, Leonie Malman, Tadeu Daimling, Lúcia Brown, Leonida Berlitz, a Regina Fetzner, Nestor Miller, também Alice Kunz. Nosso amigo Igor Schmidt também mandando o seu bom dia, também sempre na escuta.

0: Finalizando por aqui o nosso Bom Dia Amigos, Amigas, o novo programa. 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

6, a temperatura 19,6, a sensação térmica, tempo aí com nebulosidade, céu está encoberto, 77% a umidade relativa do ar. 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Mais participações chegando e a gente registrando. Bom dia, estou na FM Imperial, o Antero, lá do Ceará. Jacinta Hartmann Westenfeld, de São Pedro da Serra, bom dia. Também um bom dia da Velha e da Pretzel. Ótima quinta-feira a todos nós. Também a página no Facebook, mais participações chegando e a gente registrando. Bom dia do Ivo Lamp, também a Madalena Kuhn, a Marlene Wolf, da Lara Denise, também da Lori Tig. Também Otília Brown, Noêmia Maria.

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4: Sete horas, 14 minutos, 7:14, você acompanhando o Café com a Imperial. As mais participações da minha página no Facebook, o Bom Dia, recebendo aqui da Lúcia Klagenberg, Vera Regina Griff, Hilária Daimlin, Guido Dapper, também da Márcia Tank, ainda também da Clarice dos Santos, Terezinha Arendt. Bom dia, chegando aqui também no nosso WhatsApp, do Jairo lá de Noia.

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7h33. Café com a Imperial, aqui na 104,5. 19,9 a temperatura, 19,9 também a sensação térmica, deu um empate. 77% umidade relativa do ar, tempo permanece aí com bastante nebulosidade e céu encoberto. Já tivemos um lindo amanhecer, né? Um sol até... Você queria aparecer, mas não conseguiu.

Participações da nossa ouvinte, a Geni Godoy. Amigo, por aqui temporal com vento muito forte. Pessoal aí de São Leopoldo, então, né? É. Como eu já falei mais cedo, né? Dava pra ver. E aí pro lado da Vale dos Sinos, Grande Porto Alegre, aí tem bastante fechado, bastante escuro o céu. Porto Alegre, bom dia, muita chuva por aqui. A informação do Roberto, a gente sempre agradece aos nossos amigos ouvintes por informar como o tempo está aí na sua região. Aliane Marcos, bom dia, uma abençoada quinta-feira a todos aqui em Canoas. O tempo fechou com ventos, escureceu e a chuva grossa. Bom dia, tempo do amanhã para temporal, já muito vento, abraços aí do nosso ouvinte Bruno Bigger, lá de Sapiranga. Minha página no Facebook, recebendo também o bom dia da Virena Petri, Alice Wolf Collet, Olavo Gressler, Lúcia Scholl, Vera Weber, Jacinta Freire, Celita Stum, Remira, Sushit, Silário Yankee, Lúcia Klagenberg, Vera Regina Greff, Hilária Daimling, Guido Dapper, a Márcia Tank.

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3: Já chegando aí na última parte do nosso café com a Imperial, patrocínio Mecadiesel, Cantinho Saudável, Ideal Esquadrias, Círculo Saúde, CCR Máquinas Agrícolas. 7h45, agora 15 minutos, nos separando das 8 horas da manhã. 20 graus a temperatura, 20,3 sensação térmica, umidade 77%. Por enquanto a chuva não chegou aqui até Nova Petrópolis. De vez em quando umas lufadas de vento um pouco mais acentuadas, né? E algumas nuvens mais escuras também já circulando por aí. Mais participações na minha página no Facebook. Bom dia da Lorena Hirsch, Cristiano Prois, Camila Aires Moraes, Ivo Lamp, também do Paulo Hirt.

E o Jairo me informando, tempinho normal, né? Em Noia. Bom, acho que por enquanto, né? Que pelo jeito aí. Bom dia, vento e chuva em Nova Santa Rita. Informação da ouvinte a Inês. Bom, já vou me despedindo, estou indo embora para retornar na programação amanhã, a partir das 5 da manhã. Desejando uma ótima quinta a todos.

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1: Tempo encoberto, temperatura 20 graus e 3 décimos. Bom dia.
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0: Agora são 8:03, temperatura em 20 graus e 3 décimos. Bom dia, boa quinta-feira, hoje dia 8 de outubro. O tempo tá com cara de chuva, aliás, ela não tarda a chegar, viu? Muitos municípios da região já têm ouvintes relatando chuva e olhando nas imagens de radar. Aliás, não precisa nem olhar para as imagens de radar, né? Aqui do estúdio, se eu olhar para minha direita, já dá para ver que a linha de estabilidade tá se aproximando aqui da região também. De momento, tempo nublado, 20 graus e 3 décimos a temperatura, e cá estamos com mais um Bom Dia Imperial, sempre com a sua audiência e o patrocínio de Claro Multi, Volone Becker, Mecânica Silveira, Lojas Regla, Corsan, Benoit, Óleo de Avestruz, Original Amazon Estrúcio e Teseus 30. Nosso contato direto aqui é pelo 54-3281-1510. E tá chegando a hora, domingo, 11 de outubro, a festa dos 37 anos, junto à nova Oktoberfest na linha Imperial. E quem abre o programa hoje é uma das atrações confirmadas. Confirmadíssimas, nave som.
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0: Alte camarade, minha polca do clarinete, Münchner Zwietracht, Scheißegal, e Navisson, vem namorar comigo. Navisson, atração confirmada às 5 da tarde no palco, domingo, na festa dos 37 anos da Imperial. Alô, Rodrigo Gaiteiro, abraço para amiga Iracema Mevios em Gramado, Jair Fassbinder em Arabutantes, que por lá ainda tem sol, né? Não tem chuva. Pantano Grande, tá diferente. Bom dia para Ângela, Lúcia e Abel, desde a madrugada já chove, uma chuva calminha, bem tranquila, mas chove por lá. Alô, Fernando! Fernando da Picada Café, rumo à capital dos gaúchos, participar de um congresso de segurança no trabalho, boa viagem, bom evento, no trecho aí ainda sem chuva, diz ele, mas dá pra ver que lá pro lado de Canoas, Novo Hamburgo, né, mais perto ali da capital, inclusive pelos relatos aqui dos ouvintes também, já tem chuva nesta manhã. Valeu, Fernando, deixa um abraço, beijo aí pra esposa Simone, pra família, os filhos, dona Maria, lá no Teval também, na companhia, e todo o pessoal aí, né? Valeu, obrigado pela carona aí. O Anderson Marchner em Dois Irmãos, bom dia, Augusto Baques de São José do Herval, pro amigo José Vilmar Show, que tá de aniversário hoje. Onde é que tá chovendo também? Montenegro, Alfredo de Montenegro, tá contando que chove por lá. Um abraço ainda aqui, quem mandou recadinho, o Paulo Scherer, tá na lida, né, fazendo umas aplicações aí na lavoura, pedindo Rodrigo Bayer, que também é atração confirmada da festa dos 37 anos da Imperial. Abraço ao Antenor, pedindo Dolomiten Sexteto, Giovanni Luiz Lenhart. Essa dupla esteve visitando a gente um tempo atrás. Tava sumido, Giovanni. Eu achei, pô, o cara ganhou na Mega Sena e você foi ao mundo, né? Valeu, Giovanni. Obrigado pelo teu recado aí. Já já tem o Dolomiten Sexteto tocando por aqui, cantando pra gente. Sidney de Dom Feliciano. Por lá, a chuva chegou forte às 5 da manhã, com vento e uma chuva bem tensa. Agora a chuva calma. A homenagem pra ele mesmo, pelos chegados 36 anos sob a proteção do nosso pai maior, se possível uma bonita música alemã escolha, que legal, parabéns, viu, Sidney, né, uns dias depois da Imperial e um aninho a menos que a Imperial, praticamente a mesma idade, né, 36 anos hoje, Sidney, parabéns, felicidades pra ti, tudo de bom, aproveita bem aí o teu dia. E tá vindo a chuvinha, alô Catrin, da linha Sebastopol, mandou a foto aqui, já dá pra ver, né, as nuvens mais escuras, aqui também, eu até achei que ia chegar mais cedo aqui, mas tá vindo mais devagar, acho que pegou o trânsito aí na subida da serra, chuva, e aí não chegou ainda. Rogério Dieter, bom dia, Vale dos Sinos aí, tá chovendo, né, sim, mandou foto, dá pra ver o asfalto molhado aí na região da Estância Velha. Eloá de São Jerônimo, muita chuva em São Jerônimo, pedindo música, e ainda o João em Arroio dos Ratos curtindo as férias na Sintonia da Imperial. Já que a gente tá falando tanto de chuva aqui, vamos saber como é que fica o tempo.
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2: Bom dia, amigos e ouvintes da Rádio Imperial. Uma frente fria associada a um sistema de baixa pressão provoca instabilidade no estado nesta quinta-feira. Hoje, em Nova Petrópolis e na Serra Gaúcha, muitas nuvens provocam chuva no decorrer do dia. Há risco de chuva localmente forte com raios, trovoadas e de temporais localizados, com vento forte e queda de granizo. Apesar do quadro de instabilidade, podem ocorrer momentos de eventual melhoria. A temperatura na madrugada ficou entre 16 e 18 graus em grande parte da região, mas chegou a 13 graus nas áreas mais altas. Durante o dia esquenta menos do que ontem e as máximas atingem entre 23 e 25 graus. Na sexta, o tempo segue instável e muitas nuvens provocam chuva ao longo do dia. Segue o risco de chuva forte e de temporais localizados. Varia menos a temperatura. As

0: mínimas vão ficar entre 17 e 19 graus e as máximas entre 19 e 21 graus. No sábado, ainda haverá instabilidade e muitas nuvens provocam chuva. Mais uma vez, a chuva será localmente forte com raios e trovoadas, com risco de temporais localizados. Mas da tarde para a noite o tempo melhora. Vai subir um pouco mais a temperatura. As mínimas ficam entre 17 e 19 graus e as máximas entre 21 e 23 graus. No domingo o sol aparece com nuvens, mas podem ocorrer períodos de maior nebulosidade, com chuva ou garoa em alguns pontos, no decorrer da tarde para a noite. Vai diminuir a temperatura. As mínimas vão ficar entre 13 e 15 graus e as máximas entre 19 e 21 graus. Da Metsul, Luiz Fernando, na Artigal.
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0: A música é com a super banda Opus, Sweet Caroline, Lino e Orquestra Hallo Blumenau. Não tem como a gente não viver esse clima em outubro, né? No caso lá da Alemanha, Munique já é em setembro, é final de setembro, Oktoberfest tem toda uma história, um motivo por isso. Mas aqui em outubro a gente começa a falar de Oktoberfest, de nova Oktoberfest. É um clima tão bom. Mesmo que na Imperial é meio que Oktoberfest o ano inteiro, assim, né? A gente toca bandinha música alemã há 37 anos, todos os dias. Mas outubro é diferente, então a gente foi de banda Opus e Lino e Orquestra no clima das festas de outubro.
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0: Oito para as 9, temperatura na casa dos 19 graus e 7 décimos. Temperatura tá agradável, o tempo tá nublado de momento ainda, sem chuva, pelo menos aqui no centro de Nova Petrópolis. 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Daqui a pouquinho, o Vídeo Nascimento, consultor técnico do Teseus 30, também vai estar aqui batendo um papo com a gente. O Remy Hart pedindo para recordar música com os atuais aí no Morro Carrara. Alô, Normélio Chu, Padre Eterno Ilgues, por lá começou a chuva agora. Gilberto de Três Arroios, estamos em sintonia, né, Gilberto? Antes dele pedir a música, ela já estava tocando aqui. Eu sintonizei aqui, eu imaginei, cara, eu acho que ele vai pedir essa. Brincadeiras à parte, ele pediu justamente uma que eu já tinha programado aqui com a Super Banda Opus, Sweet Caroline. E olha que luxo, hein? Amanhã partindo para Blumenau curtir a Oktoberfest. Olha, procura pelo Cristiano Scheifler lá, viu? Chega aí, diz, ó, te acompanho na Imperial, vai ficar feliz pra caramba. Bom dia para Novo Hamburgo, também com chuva, Dona Lia e o seu Ivo Schallenberger, a Geni Godoy contando que por lá deu vento forte, mas já passou, né? Teve vento forte mais cedo, mas já passou o temporal por aí. Um feliz aniversário pro amigo Libamar Novelo, completando 39 anos de idade, que ele tenha muita paz, alegria e realizações. Abraço do amigo Jordão. E seguimos recordando aqui para quem pediu lá do fundo do baú, San Marino.

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0: Atração confirmada no palco às 15h, próximo domingo, Rodrigo Bayer e banda Romance Rosa. Teve banda Imigrante de Porta em Porta e San Marino, Chuchuzinho. Agora, 9h14.
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0: Música, o som livre, Valsa das Flores, antes Dolomiten Sextet e Viva Sevilha. Falando em som livre, hoje tem o Vem Amigos. Hoje não é com o colega Giovanni, que tá de férias, né? O colega Maicon Wingert recebe André Storch do musical Som Livre. Ele mesmo vai estar aí contando um pouquinho da história dele, trajetória de vida, carreira, enfim, compartilhando com a gente, com a audiência da Imperial, hoje, a partir das 8 da noite. Até aqui a primeira hora do Bom Dia Imperial, no oferecimento da Claro Multi, Volone Becker, Mecânica Silveira e Lojas Regla.
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9,1, 18 graus, 8 décimos é a temperatura aqui em Nova Petrópolis. E o tempo? O tempo tá daquele jeito, né? Tá nublado, nuvens escuras por aqui. Já faz umas 2 horas que parece que a chuva tá chegando, mas não chega, né? Ela tá vindo. Uma coisa é fato. E aí, não tem erro, né? Tá baixando a temperatura e tá subindo a umidade relativa do ar. Então, aliado ao que a gente já enxerga aqui de nuvens escuras, também essa combinação de temperatura baixando, umidade subindo, é que a chuva se aproxima também aqui da Serra Gaúcha, assim como já acontece em outras regiões. 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Chove em Arroio dos Ratos, bom dia aí pro João de Arroio dos Ratos, diz que tá chovendo por lá, em Estrela também chove, bom dia, Valmor e Rejane Venecker, Dona Ilse e seu Reinaldo em Padre Eterno Baixo conosco. Alôzinho pro Paraná, lá no Paraná é dia bonito com sol, né? Não tá chovendo, mas amanhã já tem previsão de chuva e temporais também. A Helga na companhia pedindo música com amigos. Tem Monte Azul, Bittenbender Pinturas na escuta, no Pinhal Alto, na pintura da igreja. Um trabalho abençoado hoje, né? Valdir, Lari, Alemão, Nico e o Leander. Abraço, turma, bom serviço pra vocês, boa pintura. E tem Monte Azul, lembranças da minha terra. Monte Azul, que abre a festa domingo dos 37 anos da Imperial. Vanessa pedindo Céu e Cantos. Abraços pro Ademar e pra Neiva de Novo Hamburgo. Desejos de uma abençoada quinta-feira. Wilson Miller, Matiel Parisi Novo. E o Sadi Roberto Heinheimer de Concórdia, Santa Catarina, de férias ouvindo a Imperial e pegando a estrada, né? Dando aquela banda, aquele rolê de moto e levando a Imperial de carona. Que maravilha. Boas férias e bom passeio.

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Os Atuais, de longe também se ama. Atuais no palco, ao meio-dia, domingo, na festa dos 37 anos da Imperial. Antes teve a superbanda Saxônia Fenac, banda 10, segunda divisão. 9, 13, 18 graus, um décimo a temperatura, tempo encoberto, com cara de chuva, mas ainda assim chuva aqui no centro de Nova Petrópolis. E como é hábito nas quintas-feiras, conversamos agora com o vídeo.

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0: Agora são 9:18, 17.9 a temperatura aqui em Nova Petrópolis. Bom dia, Valéria e Armando Miller de Sapiranga, estão na chácara em Rolante. E por lá tem chuva, mas uma chuva tranquila, né? Chuvinha tranquila por Rolante nessa manhã de instabilidades aí por boa parte do Rio Grande do Sul.

0: e Cantos e a amada que mora longe, Vox Club, Red Darivari, Lago Azul, Banda Lago Azul, Vou Pedir aos Anjos.
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0: 28 para as 10, temperatura em 17 graus e 7 décimos. Tá baixando, né? Segue baixando por aqui. Tempo nublado, aguardando a chuva ainda em Nova Petrópolis. Bom dia, Imperial. 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O bom dia pro Tony Chaves em Caxias do Sul e Nestílio Guminácio Horror no Arroio Bonito São José do Hortêncio. Ontem teve a surpresa da filha Yasmine, de Linha Nova, os netos Miguel e Noa. Turma foi lá dar aquele abraço depois da aula no vovô Inácio, que tava de aniversário. E teve festa, recebi a foto agora aqui da festinha montada, o casal com os netos ali. E, claro, o que mais tem nessa foto são caras de felicidade, não podia ser diferente. E o vô amou a surpresa, né, seu Inácio? Por lá uma chuva tranquila agora, temperatura no momento é de 21 graus. Márcio Schwab, bom dia, bom dia. Mais um dia na boleia, no volante. Pô, mas a vista do teu escritório é show de bola, né? Tá sempre trocando, isso é bom também. Abraço, tchê, pedindo Rogério Magrão e banda. E abrindo o bloco, mais uma das atrações da festa, aliás, a atração que abre a festa domingo da Linha Imperial.
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0: Rogério Magrão e banda, o coração pirou antes de Amigos, Piano in der Nacht e Monte Azul, Lembrança da Minha Terra.
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3: Agora 11 para as 10, 17 graus e 7 décimos a temperatura. E apesar da cara de chuva, ainda nada de chuva aqui no centro de Nova Petrópolis. Não que a gente esteja reclamando, né? Mas o tempo tá só nubladinho por aqui. Linha Nova Baixa chove, né? Por lá chove. Claudino Ferreira na companhia da Imperial. Forte abraço aí pro amigo. O Vitor no Morro Grande Viamão, lá também já teve chuva, né? Vitor, ótima quinta-feira. E a Giovana aqui de Nova Petrópolis pediu Brilha Som.

0: Banda Nina e a Polca da Nina. Antes teve Brilha Som, Sabor Morango. Em 30 segundos, repórter Sicredi.
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0: Nova Petrópolis recebe, entre os dias 9 e 13 de outubro, uma comitiva de 47 pessoas de Emmelshausen, na Alemanha, em mais um capítulo da história de amizade e cooperação entre as duas cidades, que celebram 7 anos de irmandade em 2026. O grupo é formado por moradores de Emmelshausen e municípios do entorno, além de autoridades como o prefeito de Emmelshausen, Volker Bern, e sua esposa, o vice-prefeito Hans Magziak e sua esposa, Brunhilde, o deputado do estado de Rheinland-Pfalz, Tobias Vogt, e familiares, e o vereador Alfred Muders e sua esposa, entre outros integrantes. A visita reúne pessoas interessadas em conhecer o sul do Brasil, especialmente a região de colonização alemã, e tem Nova Petrópolis como um dos principais destinos. Parte dos visitantes permanecerá exclusivamente no município, enquanto outros integram roteiros mais amplos pela região. A presença de comitivas de Emmelshausen ocorre em média a cada 2 anos, fortalecendo os vínculos construídos desde a assinatura do Acordo de Irmandade em 2019. Para o prefeito Daniel Michaelsen, receber os amigos de Emmelshausen é uma oportunidade de celebrar uma relação que ultrapassa as fronteiras e se fortalece por meio das pessoas. Um dos momentos de destaque da programação será a entrega oficial do Monumento Wandershow, no sábado, dia 10, às 10 da manhã, na Praça Emmelshausen. A obra representa, a caminhada dos imigrantes alemães e reforça o vínculo entre as duas cidades irmãs. Em Emmelshausen, um monumento semelhante foi inaugurado em 2024, simbolizando a partida dos imigrantes alemães.

0: impressionado com a agilidade, o talento e a rapidez, né? Um bloco quadrado de arenito em poucos dias se tornou um monumento que a gente já pode ver na entrada da cidade. Ele foi esculpido, né, num único bloco de arenito rosa com aproximadamente 4 metros de comprimento, 2,65 de altura e 1,40 de largura. Para ter ideia, o bloco bruto pesa cerca de 33 toneladas e foram necessários 3 meses para sua retirada da pedreira e preparação para o transporte. Uma obra verdadeiramente monumental. A agenda da comitiva também inclui visita ao Esculturas Parque Pedras do Silêncio, participação na nova Oktoberfest, visita ao Memorial Amstad, participação na Schützenfest da Sociedade Tiro ao Alvo, passeio por cidades da Serra Gaúcha e atividades junto às famílias que receberão os visitantes. E também está na agenda da comitiva no sábado uma visita aqui aos estúdios da Rádio Imperial. Repórter Sicredi retorna dentro de uma hora. 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
3: 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A partir das 20 horas, no ginásio Rock Vogel, no bairro Piá, em Nova Petrópolis. É a semifinal do Municipal de Futsal Feminino em Nova Petrópolis, dia 17.
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3: 10 e 5, 18 graus a temperatura. Tempo segue nublado em Nova Petrópolis. 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André Ricardo Kussler, alô Coxilha Velha, Triunfo, uma chuva leve, calma, diz ele, já vai estar em Nova Petrópolis. Olha, não tarda, viu? Mas vou repetir, eu tô desde as 8 que até vim rápido pro trabalho pra não pegar chuva quando chegasse. E, olha, até agora nada, viu? Deu uma refrescada, baixou o quê? Uns 2 graus pelo menos a temperatura, mas a chuva ainda tá se amarrando por aqui. Valeu, André, vamos esperar a chuva então, pedindo uma com o Calêndula. Excelente dia a todos em Sapucaia do Sul, chove, tem trovoadas também. Sérgio Spier na companhia aqui da programação. Rosane Noronha de Barão, por lá o tempo tá nublado nesta manhã. E também quero mandar um abraço para Nelva Galk na companhia da Imperial, do nosso Bom Dia Imperial. 54-3281-1510 é o nosso contato, abrindo mais uma hora da programação. Banda Pop Soul.

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0: A música é com Troglawa im Stodl e antes teve banda pop Sou Palhaço.
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0: Grupo Calêndula e a polca do Fritz. Antes teve PF no Bailão, O Amor da Gente.
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1: E 28, 17 graus, 8 décimos a temperatura. Bom dia, obrigado pela sua companhia aqui na programação do nosso Bom Dia Imperial, que tem um oferecimento de Becker Pet Food em Morro Reuter, Juanita Garibaldi, número 54, no centro. 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

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Nosso abraço, nosso bom dia pra Thaís Vargas, querida, queridaça, aliás, né, em Caxias do Sul. Abraço aí pra mamãe também. Quem mais tá ligado com a gente é o Leandro, manda um abraço pra turma que tá puxando pedra pra obra da 116. Tudo de bom, um grande abraço a todos, uma música bem animada. Valeu, gurizada, bom serviço pra vocês aí, obrigado pela carona também. Darlécio de Canguçu na sintonia, Odila em Caxias do Sul, seu Alexandre Cor também no trecho, levando a Imperial de carona. E seguimos por aqui com a nova da Super Banda Chopão.

0: Sangue Latino, Amor Querido, Monte Carlo e o Medley Monte Carlo, e antes a super banda Chopão e o Chopão na mão. Monte Carlo, aliás, atração amanhã na nova Oktoberfest na linha Imperial.
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2: Agora 11 para as 11, 17.8 a temperatura. Bom dia para Márcia, que está na companhia da Imperial, Ione Afonso no Parici. E seguimos de música, já já tem repórter Sicredi, as informações por aqui. Música gaúcha com Canção Nativa.

0: grupo Canção Nativa e o Chapéu de Palha. E agora mesmo, quando começou a música, estavam pedindo uma gaúcha aqui, ó, pros ouvintes da rádio, pra turma da emissora. João Rutner, Pousada Velho Casarão, em São Lourenço do Sul. Abraço pro parceiro que passou buzinando em frente à emissora. O cara tá cheio de rolo hoje. Aliás, o rolo é grande, né? Cara, o rolo é grande. É que ele dirige caminhão plataforma e tá carregando o rolo compressor, né? O rolo tá perseguindo ele hoje. Deus, ele tá louco. Um abraço aí, obrigado pela carona. E antes, aliás, me avisaram aqui, isso quando estavam lá na rótula, na entrada da cidade, vindo ali, né, da 116, enfim, ó, tá pingando aqui. E agora também temos chuva fraca aqui no centro de Nova Petrópolis, mas ele já tinha me antecipado aqui a informação, né? Um abraço, obrigado a todos que nos levam de carona, aliás, por toda a região aí, pelo Brasil e mundo afora também, pelo aplicativo, né? Não é só pelo rádio FM. E um abração pra galera da Terraplenagem, que também tá sempre firme e forte, trabalhando e sintonizando aqui a Imperial. Irineu Grings, portão com chuva forte, né? Chuva forte, raios, trovoadas, batendo temporal por lá. Em 30 segundos, repórter Sicredi.
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1: O prefeito de Dois Irmãos, Jerry Meneghetti, acompanhado do secretário de Planejamento e Sustentabilidade, João Jordan da Silva, e do arquiteto da secretaria responsável pelo projeto arquitetônico, William Engerhoff, visitou a obra da nova escola municipal Professor Justino Vier, que está em construção no bairro União. A visita foi guiada pelo engenheiro responsável da empresa contratada para a execução do trabalho. Com uma estrutura ampla e moderna, a nova escola de ensino regular terá 4.202 metros quadrados de área construída e capacidade para atender até 820 crianças. A unidade está sendo construída em uma área institucional do município com quase 6 mil metros quadrados. A previsão é de que a obra seja concluída em fevereiro de 2027 para receber os estudantes já no início do ano letivo, ampliando a oferta de espaços adequados e qualificados para a educação de Dois Irmãos, diz a nota divulgada pela administração municipal. Repórter Sicredi retorna em uma hora. 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

0: agora são 11:01, 11:01, 17.9 a temperatura, chuva bem fraquinha, bem de mansinho, chegou tímida aqui em Nova Petrópolis, o que é bom, né, porque tem dado muitos temporais ultimamente, então a chuva chegando desse jeitinho aqui, tá nota 10, que siga assim. 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Um bom dia pro Emerson de Venâncio Aires, na escuta da Imperial. Muita chuva aí em Venâncio. Abraço, Emerson. Obrigadão pela tua sintonia. E o recado dele, você pode mandar pelo mesmo canal aqui, o 54-3281-1510. Atração confirmada, hein, pessoal, no palco ao meio-dia domingo na festa da Imperial.
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Tinos da Imperial, domingo, dia 11, agora, The Villers no palco, às 14h. 11h20, 17 graus e meio a temperatura. Alô, Vilmar Weirich, ligado no sítio, aí no Rodeio Bonito, curtindo a Imperial, forte abraço, ótima quinta-feira. Maria e Andressa, em Morro Reuter, obrigado pelo carinho também. Tem o um alôzinho do Jair Laux, mas que coisa linda, mandou a foto dele aqui, ele mandou, aliás, a foto do neto Francisco, lindão do vô, tá em ritmo de Oktoberfest, sabe onde? Na Alemanha, sim, porque a filha, o genro, o neto moram na Alemanha e recebi a foto aqui deles curtindo lá, né, em alto estilo a Oktober, e o rapaz trajado, nem sabia que tinha traje desse tamanho todo aí. Que lindo, Francisco. Um abraço, Jair, e bom Oktober pra turma lá na Alemanha. O Edemar José Malman, dia de chuva em Lajeado, limpando amendoim pra rapadura e tomando chimarrão, e domingo vai estar com a gente também na festa da Imperial. E um alô pra turma de Pelotas, alô sul do estado, Adilson, Albino e Leni, pedindo Rainha Musical. Eu vou trazer uma junção aqui, que tem o Rainha junto, viu? Lançamento bem recente do projeto O Legado, Atuais, Brilha Som e Rainha juntos.

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0: Atração confirmada nos 37 anos da Imperial, Banda Periquito, Links Rechts for Unschurik, Banda Periquito no palco às 6 da tarde neste domingo. E antes teve O Legado, Barco do Amor, A Lua e a Noite e Guardanapo.
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4: Agora 28 para o meio-dia, temperatura 17 graus e 7 décimos, tempo instável, eventual chuva fraca aqui por Nova Petrópolis. 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

0: 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Bora mandar um bom dia aqui pro nosso amigo Oscar Miller, ligado em Gramado com a gente. Eduardo Henrique Kohenberger, banda Sempre Alegre, na reta grande Brochier. Emília Scholz, alô Jorge, bom dia. Jorge, da banda Clave de Prata, galera em Sapucaia do Sul também com a gente. Terra do Zoológico aí. E também chove em Sapucaia, né, Jorge? Na Grande Porto Alegre, aliás, a chuva já está há algum tempo presente, aqui que ela chegou há menos tempo e mais de mansinho. Falando na Grande Porto Alegre, o Rigbach estava, ou está pela capital, mandou mais cedo um vídeo aqui e estava chovendo forte em Porto Alegre, né, Rig? Vamos que vamos! Pomerode, Santa Catarina, também com a gente, ligado aqui, deixa eu achar o nomezinho, não tem no contato, mas ele me fez uma pergunta aqui de uma música, tá? E eu vou responder em seguida, manda teu nomezinho também. Pomerode, Santa Catarina, né? É, aliás, uma região, uma cidade que tem uma audiência grande da Imperial também. O Plínio Dietrich, lá em Foz do Iguaçu, e sim, o Plínio acertou o palpite de quem seria a comunicadora da Rádio Imperial, né? Ele chutou esses dias ali, acho que é a Débora da Banda Exemplo. Aí eu não disse nem que sim, nem que não. Deixei no ar, né, Plínio? Mas acertou sim. Como é que é? Teve um Kerbfest que ela colocou o apresentador nos passos curtos, quase tomou o lugar dele, não tomou o lugar, viu, mas está dividindo espaço agora aqui, querida Débora, logo logo no ar também com a turma da Rádio Imperial FM. Valeu, Plínio. Tá de ouvido aqui, Johan, né? Johan Dahlmann de Pomerode, agora sim o nomezinho registrado, e já te respondo aqui pelo ato que você me perguntou, tá bom? Turma da banda 0800, saindo hoje de viagem, 5 eventos, e começou o fim de semana, né? Já na quinta-feira, não é no sábado, não. Começando na quinta aí, muito serviço, imagina, né? Se já tem assim a agenda cheia, imagina em outubro, que é a safra das bandas, das bandas alemãs, bandas germânicas, enfim, que mês de festa, né? Abração, Vando e turma da banda 0800. Seguimos por aqui com mais atrações da nossa festa domingo.
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3: Começa agora o programa Conexão Nova Petrópolis, o informativo da Prefeitura Municipal. Bom dia, ouvintes. Vamos aos destaques de hoje.
4: O prazo para inscrições dos estabelecimentos interessados em participar da Magia do Natal 2026 com a comercialização de produtos natalinos, alimentos, bebidas, artesanatos e presentes encerra na próxima terça-feira, 13 de outubro. Os interessados devem preencher a ficha de inscrição que está disponível no site da Prefeitura e encaminhá-la acompanhada de fotos dos produtos para o WhatsApp 54-3281-8403. A participação está sujeita à aprovação da ficha de inscrição. A Magia do Natal de Nova Petrópolis ocorre de 14 de novembro de 2026 a 13 de janeiro de 2027, na Rua Coberta e na Praça das Flores.
5: A Prefeitura de Nova Petrópolis, por meio da Secretaria Municipal de Saúde e Assistência Social e em parceria com a rede Bem Cuidar RS, promove uma oficina sobre tecnologias digitais voltada ao público idoso. Será no dia 16 de outubro, sexta-feira, no Centro de Convivência do Idoso, no Parque Aldeia do Imigrante, das 8h30 às 11h30 da manhã e da 1h30 às 4h30 da tarde. Não é necessário realizar inscrição prévia. O curso abordará o manuseio e os cuidados no uso da internet e fotografia digital utilizando celulares, buscando garantir segurança e autonomia para a terceira idade.
6: O 26º Festival Municipal de Música Estudantil de Nova Petrópolis ocorre nos dias 13, 14, 15, 20, 21 e 22 de outubro no auditório do Centro de Eventos. As apresentações ocorrem todos os dias às 7 da noite, com exceção dos dias 20 e 22 de outubro, quando a programação iniciará às 7h30 da noite. Durante o festival, o público poderá prestigiar 196 apresentações, que reúnem mais de 315 artistas, entre crianças, adolescentes e adultos. O evento é aberto ao público e o ingresso é 1 quilo de alimento não perecível. Os alimentos serão doados para o CRAS de Nova Petrópolis. Confira a programação completa do Festival Municipal de Música Estudantil no site oficial do município.
4: O governo do Rio Grande do Sul iniciou a operação da assistente virtual Guria. Integrada ao sistema de gerenciamento de consulta do SUS, a tecnologia utilizará o aplicativo WhatsApp para enviar mensagens diretamente aos telefones dos usuários cadastrados, comunicando sobre agendamentos e solicitações de confirmação de consultas especializadas. Para garantir o recebimento dos alertas, a Secretaria Municipal de Saúde reforça a importância de os munícipes manterem seus cadastros e números de telefone devidamente atualizados junto às unidades de saúde da cidade. Os pacientes contemplados com consultas devem realizar a confirmação pelo próprio sistema e, em seguida, entrar em contato com a Secretaria de Saúde e Assistência Social de Nova Petrópolis o mais breve possível para agendar o transporte municipal. Mais informações pelo telefone 54-3298-2650.
6: A Prefeitura de Nova Petrópolis convida a comunidade para a entrega do Monumento Wanderschuh neste sábado, 10 de outubro, às 10 da manhã, na Praça Emmelshausen, em frente ao Cemitério Evangélico, no centro. Wanderschuh, em língua alemã, significa botina ou bota de caminhada. O monumento é uma homenagem à irmandade com a cidade alemã de Emmelshausen e em retribuição à deferência que Emmelshausen fez à Nova Petrópolis com um igual monumento em 2024. Na Alemanha, simboliza a saída do imigrante alemão e em Nova Petrópolis, a chegada do imigrante.
3: 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O evento ocorre na Linha Imperial, no pavilhão da Comunidade Católica, com entrada e estacionamento gratuitos. A programação segue nos dias 9, 10, 11 e 12 de outubro, com diversos shows, jogos germânicos, apresentações de grupos de danças folclóricas, Kindertag, encontro infantil, bandinha típica, gastronomia, chope e muito mais. No domingo, 11 de outubro, a programação será marcada pela festa de 37 anos da Rádio Imperial, com uma série de apresentações musicais durante todo o dia. Para mais informações, acesse @NovaOktoberfest nas redes sociais. Estas são as informações do Conexão Nova Petrópolis de hoje. Para mais notícias sobre o município, acesse o site oficial www.novapetropolis.rs.gov.br. 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

0: que legal, que bela lembrança, uma prova do evento mais animado, diz ela. Esse ano não está aqui pertinho, né, mas pode acompanhar aí pelo aplicativo Alexa, pelo site e em imagens e áudio no site câmerasdasserra.com.br. Cira de Sapucaia do Sul ligada com a gente também. Bom dia para a Meire. Deixa eu ver aqui. Meire de Araranguá do Sul. Juntei Jaraguá do Sul com Araranguá agora aqui. É Mary de Araranguá. Um abraço aí pra Mary também. Normélio Chu também tinha acertado aí o nome da Débora, né? Parabéns, mais um que acertou o palpite. E o Jadir Althaus na companhia em Lajeado. Em 30 segundos, repórter Sicredi.
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0: A Corsan abriu 2 vagas de trabalho para Estância Velha e 3 Coroas. As oportunidades são para almoxarife e agente de saneamento, com 1 vaga disponível em cada função. Os interessados devem enviar currículo. Para agente de saneamento, com atuação em 3 Coroas, é necessário ter ensino médio completo e carteira de habilitação categoria B. Curso técnico em química é considerado um diferencial, assim como experiência como líder de equipe. Já a vaga de almoxarife para atuação em Estância Velha exige ensino médio completo, noções de informática, experiência na área e habilitação categoria B. A Corsan informa que oferece salário compatível com o mercado e benefícios como assistência médica e odontológica, vale alimentação ou refeição, vale transporte, seguro de vida, café da manhã no local, auxílio creche para mães com filhos de 7 meses a 6 anos e 11 meses, além de licenças maternidade e paternidade estendidas. O pacote também inclui acesso aos programas Zen Club e Gym Pass e participação nos lucros e resultados. Os currículos devem ser encaminhados para o e-mail recrutamento.corsan@corsan.com.br. Mais informações no 539-9956-6755. Repetindo, o e-mail é recrutamento.corsan@corsan.com.br e o contato por telefone é o 539-9956-6755. Repórter Sicredi de volta à tarde na programação, até aqui com a gente Corsan, Benoit, DLH Viagens, RBT Internet, Mobília e Empreendimentos, Colonist House, Energias da Natureza, Fink Supermercados, de Picada Café, Clínica Albernaz, Círculo Saúde, Restaurante Malman e NB Eventos. Na sequência, a colega Gabriel chega por aqui com o Tá Na Mesa.

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Muito boa tarde, meio-dia, 8 minutos, 17 graus, 4 décimos a temperatura, chove em Nova Petrópolis, aliás, chuva forte agora, raios, trovões, manhã inteira, né, aí o tempo nublado, bem fechado, mas agora sim, pouco antes do meio-dia, veio a chuva a Nova Petrópolis também. 88% a umidade relativa do ar. Esta é a programação do meio-dia da Imperial. Hoje, quinta-feira, 8 de outubro de 2026. Sou o Gabriel e a partir de agora estou contigo, nosso colega Roger, te fazendo companhia nesta tarde. E claro, desejando a você um bom almoço, um bom início de tarde, agradecendo pela tua companhia aqui na Imperial. 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Daqui a pouquinho tem notas e comunicações, também os encontros de famílias. Lembrando que amanhã, sexta-feira, retorna também o horário político no rádio, né? Então teremos das 7 às 7h10 e do meio-dia ao meio-dia e 10, né? O retorno, então, da política, do horário político na Imperial. E demais rádios, né? E televisão também. Vamos lá, então. Meio-dia, 10 minutos para iniciarmos a parte musical do Tá Na Mesa.

Banda Tropical Brás, Alfons Calop, agora 12:13, 17.2 a temperatura, notas e comunicações. Atenção, empresas e comércios de Santa Maria do Herval já podem participar da segunda edição da Árvore das Árvores de Natal do Tevaldo, uma iniciativa que integra a programação do 20º Festival Feliz Natal em Herval. Neste ano serão selecionados 26 empresas para decorar árvores que serão instaladas no calçadão Rio Cadeia. O número de vagas foi ampliado após a participação da comunidade empresarial na primeira edição realizada no ano passado. As inscrições estão abertas e seguem até o dia 11 para empresas que participaram da edição anterior e desejam continuar com a iniciativa. Para demais empresas, o período de inscrições será de 12 a 26 de outubro, conforme a disponibilidade de vagas. A documentação exigida no edital deve ser entregue na Secretaria Municipal de Turismo ou enviada pelo e-mail turismo@santamariadoherval.rs.gov.br. Dúvidas podem ser esclarecidas pelo WhatsApp 51995299776. Vem aí o 26º Festival Municipal de Música Estudantil de Nova Petrópolis, que será realizado nos dias 13, 14, 15, 20, 21 e 22 de outubro, no auditório do Centro de Eventos do município. As apresentações ocorrem todos os dias, às 19 horas, com exceção no dia 20 e 22 de outubro, quando a programação iniciará às 19h30. Durante o festival, o público poderá prestigiar 196

0: Apresentações que reúnem mais de 315 artistas, entre crianças, adolescentes e adultos. O evento é aberto ao público e o ingresso é 1 quilo de alimento não perecível, que serão doados, né, para o Centro de Referência de Assistência Social de Nova Petrópolis. Assim como nos anos anteriores, o festival será dividido por categorias, com base na faixa escolar dos participantes da educação infantil à educação superior. Notas e comunicações de volta amanhã aqui na programação, meio-dia 16 minutos. O Inácio Rec, do Figueirão Taquara. Estou na estrada em direção a Cruzeiro do Sul com bastante chuva e a Imperial na carona. Valeu, Inácio. Uma boa viagem, vai com calma aí. Obrigado pela carona. Fernando de Maratá, já trago. Walter Moraes, alô Ninho, alô família Grombauer em Joaneta. Tá no chimarrão aí, né? Jair Fassbinder, Alascut, tempo nublado em Arabutã, bastante abafado também. Já trago uma cega show aí pra você curtir. E o Jadir de Lajeado também tá ligado com a gente. Uma boa tarde pra ti.
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1: Andy Sheva, Fernando Normal, antes o Monte Carlo Dobrado 2000, Imperial, meio-dia 27 minutos, Edio e Nadir em Barão, muita chuva em Barão também, daqui a pouquinho eu trago sim o Barbarella para vocês curtirem, Paulo Fur, do Caí, tudo tranquilo, Paulo, trabalhando e claro, sintonizado na Imperial, pedindo música do Monte Carlo, Nova Esperança, já separei ela aqui, tá bom, Paulo? Bom trabalho para ti, uma boa tarde de quinta-feira. Em audiência nesta maravilhosa rádio e almoçando na companhia de colegas. Olha só que legal, hein? Abraços da Traude Capel em Santa Cruz do Sul. Curtiu aí o Dobrado 2000 com o Monte Carlo, né, Traude? Bom almoço pra ti, todos os colegas aí já desejando também um bom trabalho na tarde desta quinta-feira. Meio-dia, 28 minutos, a gente traz o contato direto, já trago mais participações e mais pedidos, né? E atendendo, claro, os pedidos aí das canções solicitadas.
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1: 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Ela é um elemento de concreto pré-fabricado que possui vazios longitudinais. 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Eles vão permitir a redução de peso da laje, então ela se torna muito mais leve. E por ser protendida, ela vai vencer vãos muito maiores que uma laje convencional, porque ela tem muito mais tecnologia. Afinal, ela usa cordoalhas de aço que são tensionadas, né? Então ela tem muito mais resistência que uma laje.

0: convencional. A gente pode citar várias vantagens no uso desse tipo de laje. Por exemplo, a montagem na obra se torna muito mais rápida, porque ela não precisa escoras embaixo, né? 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No comércio, na indústria, onde for, ela vai ter um espaço muito melhor aproveitado, né? 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
1: Muito obrigada. 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Contato Direto de hoje fica por aqui. Muito obrigado pela sua companhia e um ótimo dia.
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Imperial FM, a festa no ar, 22 minutos nos separando da 1:16.9, a temperatura 90%, a umidade relativa do ar. Ouvimos o Monte Carlo, Nova Esperança. 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Abraço, Vilmar. Vai!

Xuxa do Táxi, acompanhando a nossa programação. Tá no almoço aí, né, tchê? Mas olha só, bom almoço aí pra ti, Xuxa. E claro, né, uma boa tarde. Alô também pra Zelma Batalha. Tudo bem, Zelma? Meu amigão Gil Cunha. E olha só, né, um recadinho para as sobrinhas de Brasília que vieram passar, né, com a Zelma Waniver. Olha que legal. A Tatiara e a Tatiane. Sejam muito bem-vindas, viu, Tatiara e Tatiane. Estendo um abraço aí para a Zelma e para o Gil. E já que estão indo aí, estão vindo para Nova Petrópolis hoje no centro, né? Se quiserem passar aqui e conhecer o estúdio da Imperial, fica o convite, tá bom, Zelma? Abração aí pra ti, pro Gil e pras meninas aí, né? Clóvis de Alto Feliz também tá com a gente. Obrigado, Clóvis! Barbarella pra quem pediu!

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1: Tá chegando aí o dia de chuva.

Aí o destaque da música gaúcha pra quem pediu, Walter Moraes, Dia de Chuva. 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Festa Baile. 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Sabadão também, né? Dia 10 tem o Jantar Baile de Kerp na Comunidade Católica Nossa Senhora do Rosário, em Alto Padre Eterno, Santa Maria do Herval, com animação da banda La Paloma. Jantar Baile da Linguiça na Sociedade Alegria, em Fazenda Pirajá, Nova Petrópolis, com a banda Expresso do Amor. Jantar Baile de Aniversário de 70 anos da Sociedade Alegria, em Arroio Bonito, São José do Hortêncio, com animação do musical Encanto de Feliz. 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Festa na comunidade em Nova Harmonia. Nova Harmonia Fest em Nova Petrópolis, com animação da banda Castelos. Festa na comunidade evangélica em Lomba Grande, Novo Hamburgo, animação da banda Ritmo Legal. Baile da Terceira Idade.

Na Sociedade Cantolira, em Estância Velha, com animação da família Torres. Festa da Escola Nicolau Borchait, em Linha Francesa, Alta Barão, com animação do musical União. Festa em honra à Nossa Senhora...

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3: Imperial FM, a festa no ar, 13 horas e 3 minutos, 1:03, 16 graus, 9 décimos, a temperatura 92%, a umidade relativa do ar, e segue a chuva forte aqui em Nova Petrópolis. Por aqui nós vamos levando até você o programa A Tarde é Nossa, desta quinta-feira, 8 de outubro. 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Convidando você mais uma vez para participar com a gente, manda o teu recado através do WhatsApp 54-3281-1510. Prazer ter o carinho da tua audiência aqui na Imperial, uma feliz tarde de quinta-feira, e vamos juntos até as 4 horas da tarde, levando a boa música, muita informação, muita interatividade. Para você que nos acompanha aí no teu trabalho, em casa, no trânsito, tudo de bom, hein? Boa tarde, Gabriel, por aqui no trabalho e, por enquanto, sem chuva. Nosso grande amigo Gilberto Carlos Klein, em Três Arroios, pede música do Closter, tá? Já separei aqui, tá bom, Gilberto? Boa tarde pra ti, bom trabalho. Uma excelente tarde de quinta-feira a todos, bom trabalho pra nós, na companhia sempre. Música da banda Champion. Forte abraço, amigão Fábio Damer, tudo tranquilo, Fábio? Bom trabalho pra ti também, até domingo, né? Festa dos 37 anos da Rádio Imperial FM. E essa turma, essa galera aqui vai estar com a gente, hein? O campeão dos bailes, Banda Champion.

0: Jawohl, da ist Klostertaler, der längste Nacht der Welt. E ainda Banda Champion, mais na cara que barba. Atração confirmadíssima da festa dos 37 anos da Imperial neste domingo, dia 11 de outubro. Muito boa tarde, Miguel em Galópolis. Muita chuva em Galópolis também. Obrigado, viu, Miguel, pela companhia. Uma excelente tarde. Egídio de Sapiranga pedindo musical Energia Morena Querida. Uma ótima tarde para ti também. Fernando de Picada Café. Tudo tranquilo, Fernando? Retornando de Porto Alegre, agora aí pela região do Vale dos Sinos, Novo Hamburgo. Muita chuva, trânsito, tudo tranquilo, né? Pede música dos Atuais, A Flor de Estação. Vou trazer agora aqui na programação. Valeu, Fernando, bom retorno e obrigado aí pela tua carona. Gabriel, chuva aqui em Dois Irmãos. Otília Brown na companhia da Imperial de manhã, a primeira e até a noite, né? Que coisa boa. Obrigado, viu, Otília? Siga sempre com a gente. 1:12.
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Tá aí a nova canção da banda Chopão e o Chopão na mão. Antes teve Macega Show, valsas tradicionais e ainda atuais com A Flor de Estação. 1:26, 16 graus e 7 décimos a temperatura. Chove forte aqui em Nova Petrópolis. Já temos aí 18,4, né? 18.

milímetros, mais de 18 milímetros de chuva já, aí desde que a chuva começou um pouquinho antes aí do meio-dia. Jenny Godoy, muita chuva aí no bairro Feitoria em São Leopoldo, né? A chuva desde cedo e cedo foi muito vento, né? Primeiro vento, depois a chuva. Fica bem aí, tá bom, Gini? Boa tarde, Gabriel. Aqui é o Reinaldo, em Sapiranga, mandando um abraço para o amigo Lório. Estamos ouvindo a Imperial, valeu. O Adriano de Santa Maria do Herval também tá curtindo a nossa programação, pedindo para ouvir música que eu trago já já por aqui com o Brilha Som. O Christian de Nova Hartz, também ligado com a gente, também pediu o Brilha Som. Vou aproveitar aqui, tá bom, Christian? Abração aí pra ti. 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Uma e 28, daqui a pouquinho trago também o musical Energia e a Morena Querida. Agora a gente segue com a música de Augusto Niles, Los La Raspa. Acordando uma aqui do Cinquentões, né? Na interpretação aí de Augusto Niles, Los.

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Musical Energia e a Morena Querida. Antes teve Augusto Nilas Los La Raspa. 20 minutos nos separam das 2 horas da tarde, 16.7 a temperatura, já temos 20 milímetros de chuva registrados desde o início da chuva, pouquinho antes aí do meio-dia. Começou a chuva, já temos aí registrados 20 milímetros e segue a chuva intensa aqui em Nova Petrópolis. Já 94% também a umidade relativa do ar. Vamos lá, nosso amigo Romeu Henkes acompanhando o nosso programa. Alô, Marino Flar em Carlos Barbosa. Tudo tranquilo, Marino? Uma boa tarde pra ti, pedindo música do conjunto Estrela D'Alva. Você é meu amor no saxofone Falk. Maestro, né? Mestre do sax, né? Marino, obrigado aí pela tua audiência. Boa tarde, Gabriel. Com muita chuva e vento aqui na região noroeste, roda um popurri de bandas com o musical Atlântida. Grande abraço do ouvinte de agora e sempre, Luiz Carlos Roloff de Santos.

A Rosa, obrigado, Luiz, pela tua companhia. Uma boa tarde pra ti também. Já separei aqui Atlântida e o Popurri, encontro de bandas. Espero que seja essa, né? Vai abrir o bloco, inclusive. Romeu de Carlos Barbosa. Boa tarde, Romeu. Obrigado aí pela tua companhia. Guido Dapper de Dois Irmãos. Tá sempre na companhia da Imperial e chuva em Dois Irmãos, né, seu Guido? Tem mais, o Regis hoje trabalhando em Nova Petrópolis, ligado na boa música da Imperial. Pedindo a nova da Superbanda Canecos, tá separadinha por aqui, né? Uma das novas, né, da Superbanda Canecos, o Handho. 12 minutos, ou melhor, né, 18 minutos nos separando das 2 horas da tarde. Você segue mandando teu recadinho através do 5432811510. 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Vamos de música, trazendo para quem pediu então, Atlântida. Shen Music, Lustig Music.

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1: Imperial FM, agora 9 minutos, nos separando das 14h. Deixa eu só buscar aqui e colocar a nossa live no ar, né? Pois estamos recebendo visita aqui no estúdio da Rádio Imperial, uma visita muito querida, muito significativa, pois no início desta semana ocorreu aqui em Nova Petrópolis a inauguração da nova sede da Associação Rota Romântica. E claro, num momento muito especial, no ano em que a Rota Romântica celebra os seus 30 anos. Recebo aqui a presidente Terezinha Marina Kunhas. Terezinha, seja muito bem-vinda. Que momento especial para a Rota Romântica, né? Boa tarde.
2: Boa tarde a todos. Com certeza é um momento de muita felicidade, porque além de nós estarmos completando 30 anos de uma instituição, que a gente tem que sempre pensar que são 14 municípios, 14 Sim. prefeitos, cabeças pensantes, né? A gente tem um território e a preocupação da diretoria da Rota Romântica foi sempre pensando em entregas para todo esse território no qual nós estamos inseridos. Nova Petrópolis está sendo sede, né, do nosso escritório. A sede já esteve presente em Dois Irmãos e em Ivoti, Ivoti e Picada Café. E depois a gente veio aqui para Nova Petrópolis, na Central de Informações, a Torre. E agora estamos nesse novo prédio aqui no Hotel Petrópolis. Vale lembrar que esse prédio tem uma história de pertencimento à história do município de Nova Sim. Petrópolis, muito importante. Então, nós saímos de um local de conhecimento como um atrativo para um outro local, né, histórico.
1: Histórico. Terezinha, bom, como você comentou, né, a Rota Romântica engloba então 14 municípios. Quando se conversa com os prefeitos e prefeitas dos municípios, né, não só os que compõem a Rota Romântica, mas todos, eles têm a mesma visão. Quando se fala de turismo, nós precisamos trabalhar juntos, olhar juntos, caminhar juntos. Então é muito importante essa parceria entre municípios vizinhos, né? E a Rota Romântica, bom, são 14 municípios, né, que ela engloba. Então faz um papel fundamental neste trabalho, né, Terezinha?
2: Com certeza, a gente sempre tem que pensar que o turista não vem para visitar um município. Ele vem para visitar um território. Uhum. E é importante que a gente tenha essa visibilidade, que juntos nós seremos mais fortes, né? E é esse o nosso objetivo como entidade também. Sim. Essa visibilidade, ela nem sempre é tão clara para todos, uhum. né? Porque a gente tem uma tendência para olhar para o seu umbigo, né? Sim. Mas a gente, se olhar o território como sendo o espaço de todos, ele passa a ter uma outra significação. E veja bem, se a gente juntar todos os habitantes desses 14 municípios, se a gente fizer eles se visitarem, a gente nem precisa sair daqui para fazer verdade. Propaganda, né?
1: Verdade.
2: Então a gente tem essa diversidade de eventos acontecendo nos 14 municípios. Em algum município, no final de semana, tem alguma coisa acontecendo. Então você não fica sem escolha. Uhum. E são eventos bem diferenciados.
1: Sim.
2: Nós temos, assim, essa situação, eu acho, ela é mais importante. Nós não temos repetição. Nós temos essa diversidade que faz com que a gente possa ter essa escolha de visitar algum desses municípios, algum desses eventos nos 365 dias do ano.
1: Verdade.
2: Aqui no nosso território.
1: Verdade, né? E cada município promovendo o seu evento, né, mostrando o que o município pode oferecer para o visitante e também para o munícipe. Mas não se fala só de eventos, se fala na beleza natural que cada município tem, né? Por exemplo, Picada Café, você vai ali no parque num domingo, não precisa nem ter evento, né? Simplesmente um domingo tu poder sentar naquela sombra, ou aqui em Nova Petrópolis, Morreuter, Dois Irmãos, os municípios tem a sua beleza, o seu charme natural, que atrai muitas pessoas que justamente procuram isso. Aquela calmaria, né, para poder descansar um pouquinho, colocar os pés na grama. Muitas pessoas não têm essa oportunidade, né, de uma semana que passa assim voando, correndo, sempre trabalho, casa, casa, trabalho. Chegar no final de semana, poder sentar num parque, tomar o seu chimarrão numa praça, né? Que coisa boa, né?
2: Veja bem a importância que nós temos e que a gente muitas vezes também não olha por esse viés. Nós temos essa certeza das nossas quatro estações. Uhum.

0: isso é uma coisa nossa aqui do Sul. A gente vai para o Nordeste, eles talvez tenham mais tempo de sol e outro tempo de chuva. Mas nós aqui, nós temos isso muito bem separado. E muda o nosso perfil de tudo que a gente tem, das nossas árvores, das nossas flores, né? Enfim, das nossas paisagens. Mas acima de tudo, a gente tem um interior muito forte. Principalmente as pessoas estão tentando visitar esses espaços onde ela não precisa estar disputando lugar. Uhum. Ela passa a ser a protagonista.
1: Protagonista, exato.
0: E ela vai ter esse poder de, se quiser sentar numa sombra, senta. Se quiser tomar um chope, ela tem onde tomar. Se quiser fazer alguma compra em algum armazém familiar, ela vai ter essas oportunidades.
1: Sim.
0: E é isso que faz com que a gente tenha essa presença desse território para nós planejarmos atividades que a gente possa oferecer para as nossas comunidades, mas também para quem nos visita. E por isso que é tão importante esse novo espaço que a gente tem. Vai ser um espaço onde é que os nossos prefeitos vão poder estar, se alguém precisar fazer alguma reunião, a gente vai poder receber melhor os nossos caminhantes do circuito de caminhadas, do cicloturismo e inclusive comeiros, né?
1: Sim.
0: Nós temos a Cota dos Sinos, que é um roteiro religioso, nós também temos o roteiro de Caravaggio, que também pega aqui nossos municípios, então a gente vai ter esse espaço qualificado para a gente dar dando informações e para quem estiver visitando o nosso território. Acho que esse espaço ficou qualificado para aquilo que nós temos como objetivo e como nossa meta, né, de estarmos proporcionando de entrega aos nossos municípios.
1: Sim, perfeito. E falando em entrega, neste sábado, o município de Nova Petrópolis vive mais um momento importantíssimo, né? Há 2 anos atrás, comemorávamos os 200 anos da imigração alemã e a Rota Romântica esteve na Alemanha, prestigiando um momento muito importante. E agora, 2 anos depois, este momento vai estar acontecendo em Nova Petrópolis, né, Terezinha?
0: Veja bem que parece assim que são coincidências que a gente nem pensa que possam acontecer. Nesses 200 anos de imigração alemã aqui no nosso estado, nós tivemos muitos problemas em função da enchente. E outras situações. A Alemanha nos proporcionou esse encontro de nós estarmos presentes lá e a gente tinha uma das nossas finalidades, ela aconteceu, que a gente fez a caminhada do imigrante, que foi justamente alguns roteiros de caminhada que foram feitos por pessoas daqui, com o cuidado do Francis, que é o responsável pelas nossas caminhadas. A gente fez na Alemanha, então se fez o roteiro dos nossos caminhantes quando vieram para o Brasil, em especial aqui para Nova Petrópolis. E a bota que foi... que nós inauguramos naquele espaço junto com Emmelshausen, aí a prefeitura de Nova Petrópolis, ela tem o significado justamente da bota do imigrante. E por isso, assim, ela tem esse significado todo especial, porque ela tem esse significado para todos nós como imigrantes. Então, nós vamos ter uma bota lá em Emmelshausen e agora outra bota aqui em Nova Petrópolis. O significado não é só de um sapato. Ele tem esse significado de 200 anos e toda a construção da nossa imigração aqui no Brasil. Veja bem que a gente tem um monumento em São Leopoldo, né, onde é que chegaram os primeiros imigrantes. Nós temos alguns monumentos também espalhados pelo Rio Grande do Sul, mas nenhum, né, com essa visibilidade e esse significado, feito essas duas botas pelo significado da gente ter duas pernas e dois pés, uhum, e a gente calçar dois calçados. Então, essa parceria, ela tem um significado ímpar. E a gente, como Rota Romântica, vai poder estar nesse espaço, né, junto com as prefeituras locais e essa comitiva. E o significado, talvez assim, que não esteja tão presente para as pessoas, vão estar vindo com essa comitiva, prefeito, vice-prefeito e deputados. Então, nós vamos ser, oficialmente, vamos ter essa convivência, né, desse grupo que vem de Emmelshausen junto com as pessoas aqui de Nova Petrópolis.
1: São 47 pessoas que estão vindo de lá, chegam amanhã, pelo que o Francis colocou, né? Inclusive já confirmaram presença também para o domingo, né? Estarão na parte da manhã na festa de aniversário da Rádio Imperial. E, claro, a gente...

0: terem ideia que nós continuamos a falar o alemão, que nós temos canto em alemão, corais em alemão, que nós temos as nossas bandinhas. E isso, com certeza, eles não têm ideia de como isso ainda está muito presente nas nossas Sim. comunidades. Então, essa convivência, para mim, é fundamental. E ela não para só nesse momento de convivência dessas poucas horas e desses poucos dias. A gente sabe que essa convivência ela pode ter continuidade depois de troca. Hoje a gente tem o WhatsApp, que facilita tudo. E eu acho isso o mais importante, é os seres humanos fazerem trocas e estarem se comunicando.
1: Sim. E é muito importante, né, Terezinha, também manter esses laços, né, com os nossos antepassados, pessoal da Alemanha, né? A gente precisa saber de onde a gente veio para saber para onde a gente está indo, né? Então, tem uma importância muito grande a gente manter esses laços, né?
0: E uma dica importante, a gente muitas vezes tem vergonha de falar o nosso alemão, do jeito que nós falamos aqui, e quando eles vêm, a gente quer caprichar. Uhum. E eu aprendi algumas coisas bem interessantes, de amigos meus alemães, disseram: Terezinha, fala do jeito que tu sabe, que aí a gente vai se entender.
1: Sim.
0: A gente, se não falar, aí mesmo que nós não vamos nos entender. Então a gente precisa tirar esse pouco, esse preconceito, e falar do jeito que a gente sabe. E para eles, eles gostam de escutar o nosso jeito de nos comunicarmos. E nós misturamos alemão com português, e isso eu faço também. E eu sempre peço para corrigir quando eu vou para a Alemanha, uhum, ou quando eu recebo a visita. Por favor, se eu estiver conversando uma palavra errônea, me corrijam, que eu faço questão de saber como que é o certo. Mas hoje é o que eu sei. Sim. E do jeito que eu sei. E a gente dá muita risada e a gente se diverte muito em função das coisas da gente estar convivendo e repartindo, uhum, principalmente esse tipo de atividades, principalmente da fala.
1: Que legal. Terezinha, obrigado, muito sucesso aí, e que venham muitos e muitos anos aí de Rota Romântica. E claro, a gente reforça o convite comunidade prestigie neste sábado, dia 10, né, esse monumento que vai ser inaugurado na Avenida 15 de Novembro com a Rua Presidente Lucena, pertinho aí, em frente ao cemitério evangélico. Olha, eu passo ali todo dia. É incrível o trabalho que foi feito, né? Porque se via ali um arenito, uma pedra, e ficou agora literalmente um sapato lindo. Bom, trabalho sensacional que foi feito, né? Então, a gente deixa o convite, prestigio, que ficou bacana demais, né?
0: E assim, uma situação que a gente pode colocar, lá em Emmelshausen, a gente tem o nome do município de Nova Petrópolis também, né? Uhum. Então agora nós vamos ter o nome de Emmelshausen aqui.
1: Sim.
0: Então essas trocas também são importantes em função da localização,
1: Sim.
0: né? De nós estarmos presentes com os nomes.
1: Exatamente. Francis, quer deixar aqui o teu boa tarde? Fica à vontade. Chega ali, conversa com os ouvintes também. Tudo certo, Francis? Boa tarde.
2: Boa tarde, Gabriel, ouvintes. Eu não poderia deixar de citar uma frase do Alfred Mudders, que é o chefe da comitiva de Emmelshausen, que vai estar vindo para cá. Segundo ele, o sapato já estava dentro da pedra, só precisava ser libertado.
1: Isso aí, olha só, que legal. Obrigado pela presença de vocês, mais uma vez sucesso, contem com a Imperial sempre.
0: Nosso agradecimento especial, porque eu enxergo que muitas atividades acontecem dentro das nossas comunidades. Mas se elas não forem divulgadas, a gente não vai ficar sabendo. E hoje, com todos os meios de comunicação que nós temos, nossos principais problemas estão em não conversarmos
1: Isso.
0: e não sabermos das coisas como elas realmente são. Então, obrigado. E a imprensa, para mim, hoje tem um papel fundamental de comunicação. E isso a gente tem necessidade de enfatizar e prestigiar. Agradecemos novamente pelo espaço e convidamos a todos, tanto para estarem conosco no nosso espaço do nosso escritório, como também na inauguração da nossa bota, mas principalmente em levar as pessoas que gostam de história. Uhum. Ele vai ser um local muito especial.
1: Com certeza, vai
0: contar a nossa história e a história de Emmelshausen.
1: Obrigado, Terezinha. Obrigado, Francis. E
2: nós que agradecemos. E em termos de história, já está instalado lá um totem com todas as informações do porquê que a bota foi escolhida, por que existe essa bota e a

0: história, tudo mais.
1: Muito legal essas informações também a gente poder passar para a nossa audiência. 14 horas e 7 minutos, fechando então esta primeira hora do programa Tarde é Nossa. 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

Muito bem, tá aí o The Villers ligado direto. Antes teve o conjunto Estrela d'Alva, Você é Meu Amor, 2h23. 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Muito boa tarde, Marlise. Olha só, a turma tá reunida pedindo música do Encanto de Feliz, né? Um abraço aí para toda a turma. Obrigado aí pelo carinho da audiência de vocês sempre. Tony Chaves, do bairro Sagrada Família Caxias do Sul. Mais uma vez quero mandar um abraço aqui pro Marino Flar de Carlos Barbosa. Luiz Carlos Rolof em Santa Rosa. Obrigado, viu, Luiz? Alô, Sinaide, tudo bem com chuva? Pedindo música dos atuais antes de ir embora. Ou cartão postal. Ah, tá certo, claro. Vou trazer sim, já na expectativa da festa da rádio, né, Sinaide? Leandro Mombar, tudo tranquilo, Leandro? Se referindo aqui à música do The Villers, ligado direto. Tamo ligado direto e escutando a Imperial. Coisa boa, bom trabalho pra ti. Gabriel, gostaria de ouvir banda La Paloma, Medley, Baile de Kerpi. Um abençoado dia para vocês, o Clóvis Dimmer de Taquari. Valeu, Clóvis! Alô, Danilo, em Lomba Grande, Novo Hamburgo. Lauri Klein, de Presidente Lucena. Abração para ti também. Para quem havia pedido Super Banda Canecos...

0: musical Encanto de Feliz e a Serra Gaúcha. Antes teve a super banda Canecos Rendor. 2:31.
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0: Resultado da loteria, quinto prêmio, 8.954, 8.954. Quarto prêmio, 9.804, 9.804. Terceiro prêmio,

0: 1.174, 3.174. Segundo prêmio, 6.717, 6.717. E o primeiro prêmio, 6.896, 6.896 é o resultado da loteria.
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Ao som de Andreas Martin, Amor é Mio, 20 minutos nos separando das 3 horas da tarde. Daqui a pouquinho já tem a primeira edição do Repórter Sicredi, 17 graus e 1/10 temperatura. Agora neblina aqui em Nova Petrópolis, uma fina garoa, a chuva deu uma acalmada, né? 94% a umidade relativa do ar. Deixa eu só mandar mais alguns recados por aqui. Gabriel, tudo bem? Se possível, música do Danúbio Azul para nós ouvirmos aqui em Igrejinha. Solange Alves e a Márcia Albuquerque, obrigado. Já separei aqui, sim, o Danúbio Azul. O Antenor também tá ligado com a gente em Vestfália, desejando uma boa tarde. Alô, Dirceu e o Liceu do bairro Guarani, em Novo Hamburgo, sempre ligadinhos com a gente.

0: Balada La Paloma e o Medley Bailes de Kerp. Antes teve Atuais, Antes de Ir Embora. 12:03, abraço Renê em Arroio do Meio, ouvindo a Imperial. Que legal, obrigado, hein? A Andressa e a Maria de Morro Reuter, obrigado, meninas, pela companhia de vocês. Uma boa tarde, tudo de bom. Maicon Becker, de Benedito Novo, Santa Catarina, manda um abraço para a família Becker e a todos da Rádio Imperial. Que legal, obrigado, viu, Maicon? Abração aí para ti também.
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0: A programação da 7ª Festa Nacional da Lavanda em Morro Reuter terá uma série de oficinas gratuitas voltadas à valorização da cadeia produtiva da lavanda, ao turismo, ao bem-estar e às diferentes possibilidades de utilização da planta. As atividades integram a programação do Espaço da Rota da Lavanda e serão realizadas de 16 a 18 de outubro no Centro de Cultura de Morro Reuter. Com participação gratuita e sem necessidade de inscrição prévia, as oficinas terão vagas condicionadas à capacidade do espaço. Ao longo dos 3 dias, produtores, profissionais, pesquisadores e especialistas vão compartilhar conhecimentos e experiências relacionados ao cultivo, manejo, propriedades, benefícios e potencial econômico da lavanda. As oficinas também reforçam a proposta de aproximar comunidade e visitantes dos conhecimentos construídos em torno da cultura da lavanda no município. A programação completa da festa você pode conferir no Instagram, @festanacionaldalavanda. Repórter Sicredi retorna em 1 hora, fechando mais 1 hora do programa Tarde é Nossa. 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Pontualmente, 3 da tarde.
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Imperial FM, a festa no ar, 15 horas e 6 minutos, de Dostirma, do Bist via Einstern. 17 graus a temperatura. Chuva fraca aqui em Nova Petrópolis e por aqui a gente segue com a Tarde Nossa. 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A tarde é nossa até às 16 horas.

A gente segue por aqui, né? O Rock Becker de Bom Princípio, pedindo uma da banda Luar. Christian de Três Coroas, pedindo banda Estação 3. Quem mais? Deixa eu ver aqui, né? O Thiago participando com a gente. Boa tarde, manda uma música pro pequeno Teodoro Gael Berwanger. Berwanger, isto aqui em Estrela, olha só. Pedindo música do João Luiz Correia, Chuva Deu Uma Trégua. Então tá certo, obrigado, viu, Thiago? E claro, um abração aí pro pequeno Teodoro Gael. Tá brincando e ouvindo a Imperial. Ah, certo, hein? Coisa boa. 5-4-3-2-8-1-15-10, abrindo mais um bloco musical, tem Banda Luar pra gente recordar.

0: banda Estação 3, Amor da Quinta Série, antes o João Luiz Correia, Minha Infância e banda Luar, Galo Branco, 3:17.
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0: banda Alas Beer e o Popurri. Agora 3:25, 16 graus, 8 décimos a temperatura. Vamos lá, Ana Silva de Canela para os filhos. Alô, Darcy Charlau em Lomba Grande, pedindo também para curtir música. Deixa eu ver aqui quem mais participando. Boa tarde, Daí Becker de Lindolfo Collor, retribuindo aí o abraço pro Becker, né, pro Marcelo lá de Benedito Novo. E o Daí tá dizendo aqui, ó, sempre na escuta, né, e mandando um abraço também pra toda a família Becker, tudo gente boa, né? Alô, Velida Pretzel, pedindo Monte Azul, o Normélio Chuno Ilgas pede Sul Brás, quem mais? O Antero do Ceará, muito boa tarde. André Luiz Schneider, de Teutônia, 20 graus em Teutônia, desejando aqui muito sucesso, obrigado, tempo nublado por lá. Deixa eu ver aqui quem mais, né? O Danilo em Lomba Grande, também mandando um abraço, obrigado aí pela tua companhia. Até às 16 horas a gente segue com o programa A Tarde é Nossa e por aqui nós vamos trazendo, atendendo, né, a pedido do ouvinte e trazendo também mais uma atração da festa dos 37 anos da Rádio Imperial.
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Musical Monte Azul, lembrança da minha terra. Monte Azul, que também é atração da festa dos 37 anos da Rádio Imperial, vai abrindo aí, né, os trabalhos às 10 horas da manhã, tem o Monte Azul no palco. E antes nós ouvimos a Sulbrás, Gelinho e Latão, que é a segunda atração, às 11 horas, estarão no palco com a gente. 24 para as 4. 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Sétima Festa Nacional da Lavanda de Morro Reuter. Estamos a uma semana do início, hein? De 15 a 18 de outubro. A cidade te espera com shows musicais, produtos de lavanda, exposição de animais, gastronomia, produtos coloniais, exposição de indústria, comércio, agricultura, artes e artesanato. A programação completa você confere no Instagram, @ Festa Nacional da Lavanda. O ingresso é gratuito todos os dias. 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

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Vamos lá, trazendo aqui mais recados, o Cebolinha da Lubrimac. Tá curtindo a programação da Imperial, tá no trecho, né, Cebolinha? Boa viagem, bom trabalho. Querida Ilvene, tudo bem com você? Tá em Estrela, curtindo a nossa programação. Obrigado pelo carinho, pela audiência. Também em Estrela, os nossos amigos Valmor e Regiane Venecker. João da empresa Lousada em Arroio dos Ratos, Rodrigo do Pedancino também conosco, seu Pedro Guedes de Boa Vista, Poço das Antas, Vistetes, Peda, Alascur, alô Cirlon de Cerro Grande do Sul, para os ouvintes, dizendo que por lá parou a chuva, por aqui também deu uma acalmada agora, né, um tempo nublado. E também a Elisa, na cidade de Estância Velha, passando para desejar uma boa tarde para toda a equipe da Imperial. 19 para as 4, Rota Luminosa.

0: O coração pirou, Rogério Magrão e banda, antes teve Super Banda Chopão, Valsanelli e ainda Rota Luminosa, Perfume Barato. 11 para as 4.
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0: Para a gente recordar, os mensageiros, feijão queimado, 7 para as 4, repórter Sicredi.
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0: O Colégio Sinodal Progresso de Montenegro prepara uma programação especial para celebrar seus 150 anos de história. A comemoração acontece no dia 17 de outubro, sábado, reunindo momentos religiosos, inauguração, almoço tradicional e diversas atrações. Segundo o diretor Lório Schrammel, tudo inicia às 9 horas com culto festivo. Às 10h30, inauguração do monumento de 150 anos. A partir das 11h30, almoço e uma torta de 15 metros, celebrando as 5 décadas do Colégio Sinodal. Das 14h30 às 18 horas, atrações diversas com música ao vivo, programação com música ao vivo, né? E a programação marca uma data histórica para o Colégio Sinodal Progresso e reúne a comunidade escolar e convidados em um dia especial de celebração. E o programa Manhã Alegre Imperial também, né, será transmitido ao vivo diretamente do Centro Evangélico aí em Montenegro no dia 17, a partir das 9 horas da manhã. Repórter Sicredi retorna amanhã aqui na nossa programação. Vamos por aqui fechando a tarde nossa, agradecendo mais uma vez Curto Arte Produtora, Suítes Avenida em Gramado, 7ª Festa Nacional da Lavanda, Scheidt Materiais e Acabamentos e a Unimed Serra Gaúcha. Muito boa tarde, Sidney, em Dom Feliciano, trabalhando, né? Seguimos trabalhando na boa companhia da Imperial. Sem chuva aí em Dom Feliciano, né? Sidney, obrigado aí pela tua audiência. Alô também da Iraci Hansen de Novo Hamburgo, homenageando as primas Cristina e o marido Marcos, que moram em Maratá e estão ouvindo a Imperial. Boa tarde, Leonice. Gostaria de homenagear a amiga Sidônia Sirigun, que está de aniversário hoje. Alô, dona Sidônia. Parabéns, felicidades e saúde. Também recebendo aqui o boa tarde da Bruna Petri. Muito obrigado, Geni Godoy, Cláudio Schmitz, alles gut, nas entregas e a Imperial, a meu bom trabalho. A Carla da Loja Sonho Meu, música para todos os ouvintes, parabenizando, né, a Imperial pelos 37 anos comemorados no último dia 6. Obrigado, Carla. Trago agora, ainda para fechar o programa à tarde, a nossa DJ Oktoberfest. 4 para as 4. Amanhã tô de volta neste horário, às 4 da tarde, no fim de tarde Imperial. Daqui a pouquinho o Samuca vem chegando para te fazer companhia. Fiquem com Deus, até amanhã.

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Legal, gente. Agora 4 e 6, 17.8 a temperatura, tempo encoberto aqui em Nova Petrópolis. E nós estamos chegando para o nosso fim de tarde imperial. Após o colega Gabriel, amigo Samuca te faz companhia e vamos juntos até as 20 horas por aqui, né? Até as 19 no FM e também na internet. Sigo contigo, portanto, até as 20. 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Desejando para você uma super tarde, hein, desta quinta-feira, hoje 8 de outubro. Lembrando que você participa e interage com a gente através do nosso contato, né, o 5432811510. Se você preferir também, aí manda, liga pra gente, né, pode ligar pra cá, também mandar o teu recadinho através do Whats, repito, 5432811510. Alô pro Sidney, tá com a gente, né, pede música da banda Nusca, trago já na sequência. Também por aqui o recadinho, um abraço da Ilande Haas pro irmão Irineu Schneider no Alto Padre Eterno. Valeu, turma. Abração pra vocês por aí. João, lá em Arroio dos Ratos, também sempre a mil com a Imperial. Começando por aqui, a gente traz La Montanara.

0: Tá aí, Mandonosca, ao amanhecer, agora 4h16, 18 graus e meio a temperatura. Registrando por aqui a participação do Leonir Lauer, né? Tá com a gente. Abraço também pro Jadir em Lajeado. Alô pra turma aí pedindo música do AZ6, né? Fala, Leandro. Grande abraço aí. Obrigado, viu, pela companhia. Turma lá em Bom Princípio. Já vou separar por aqui a música do AZ6, né? A gente já mata a saudade na sequência. Exemplo, né? O pedido do nosso amigo Normélio Chu, lá no Padre Eterno Ilgues, já tem banda Exemplo também. E o Elemar, no Vale Real, pede os Futuristas. Eu vou para o espaço comercial, na volta aos pedidos da audiência.
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2: 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Vamos que vamos, gente. Alô, Vilmar em Portão. Grande tio Vilmar. Show de bola, hein? O Paulo Martini de Pareci Novo, domingo, estará escutando a festa. Não vai vir, mas vai estar ouvindo a festa, né? Tá valendo também, né, Paulo? Abraço pra ti, amigos aí no Pareci Novo. Abraço também pra nossa amiga Odila em Caxias. Valeu, Odila. Vento em Caxias, né? Que coisa! Vamos que vamos. Aqui nós temos o vento do quadrante norte, ou seja, vento que alimenta a instabilidade. Vamos ter mais chuva, sim. Às 16, chegando para quem pediu, agora 4h21.

0: Imperial FM, os futuristas, né? Acorda, meu amor, aqui na nossa programação. Antes teve a música com a banda Exemplo, Me Namora, e também às 16, Não Posso Acreditar. 4:30 agora, 18 graus a temperatura. Já aproveito para mandar abraço por aqui para Marlise, tá na companhia da gente, também a turma lá. Deixa eu ver. Ah, pedindo música com o Rodrigo Bayer. Vai estar com a gente no domingo. Vai estar com a gente no domingo, na festa da Imperial. 3 da tarde tem Rodrigo Bayer e banda no palco, viu? E importante para você que é de longe, não vai poder estar presente com a gente, você pode conferir aí toda a transmissão através da rádio, mas também através do site Câmeras da Serra, viu, gente? É câmerasdaserra.com.br, vai estar transmitindo a festa com imagens e o som direto do palco, viu? Para você que virá pro evento, a dica importante é: traga o seu caneco, né? O chopp no evento é servido exclusivamente nos copos de vidro, em canecos, né, de vidro, e aí para manter a tradição, né, evitar também a geração de lixo com os copos descartáveis. Haverá venda de canecos no local, né? Vários, aliás, modelos interessantes é que você pode também adquirir no local, claro, mas se você quiser trazer o teu preferido de casa, aí também é uma boa dica. E lembrando, mais uma vez também, quem tiver no centro aqui de Nova Petrópolis e quiser se dirigir até a linha Imperial sem custo, tem o Oktoberzug, né? É o trenzinho da Nova Oktober. E indo e voltando aí diversas vezes durante o dia, né, durante toda a programação. Então você pode embarcar na Praça das Flores e ir direto até a linha Imperial. Aliás, também já curtindo, né, as paisagens, enfim. E aí então é totalmente gratuito também esse transporte. A entrada é gratuita também, né? E o estacionamento, claro, também. E você que vai para a festa, quer ganhar brinde, também haverá, viu? Tem sorteio de prêmios, distribuição de brindes. Enfim, né? Uma programação completa para você curtir com a gente no próximo domingo, então. Deixa eu mandar abraço por aqui pro nosso amigo Tseles, também tá na companhia. Chuvão, né? Por lá, quinta-feira com chuva, né, Tseles? Abraço aí para ti, tudo de bom. Espaço comercial, já volto.
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Tá aí Rodrigo Maier e banda, Romance Rosa, 19 agora faltando para 5, 18 graus é a temperatura. Aqui também aumentou o vento agora, né? Nós temos o vento aí com algumas rajadas um pouco mais intensas, né? Nos últimos momentos por aqui. Monte Azul tá chegando, já aproveito para mandar um abraço também pro Jair, tá na companhia da gente. Valeu, Jair.

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5: Beleza, gente. Agora 12 para 5, 18,6 a temperatura. Vamos seguindo por aqui, mandando abraço. Deixa eu ver aqui. É pro Rafael, né? O Rafael pedindo música dos Atuais. Valeu, Rafael. Abraços, viu? Tudo de bom aí pra ti. Tô trazendo já a Alice na sequência por aqui. 12 para 5 agora, tem Champions.

Tá aí o Champion, estará também conosco no próximo domingo, o Champion no palco às 13 horas, viu? Antes deles, os atuais que a gente vai tocar também no bloco ainda. Deixa eu mandar abraço por aqui para nossa amiga Geni, né? Tá na companhia, obrigado aí pela audiência. 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Vamos seguindo por aqui agora com a música alemã em seguidinha, os atuais.

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6: Vamos lá, gente. 5:07, né? 5:07, 18.7 a temperatura. O tempo segue encoberto aqui em Nova Petrópolis. 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

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Abraço pro Nilson em Schroeder, Santa Catarina. Alô especial pra dona Úrsula, né? A sogra aí de Joinville, que também tá com a gente. Olha que maravilha. Abraço pra vocês aí. Terezinha Weber em Arroio Paixão, homenagem para a filha Bruna Petri, de aniversário hoje, muitas felicidades, saúde, só coisas boas. Parabéns, Bruna, abraço aí da mamãe, né, a Terezinha e toda a turma aí no Arroio Paixão. Mais uma atração que estará conosco no próximo domingo, amigos da banda The Villers.

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6: Beleza, gente. Agora 5h21, 18.7 a temperatura, né, gente? Vamos lá, vamos mandar abraço pro nosso amigo, deixa eu ver aqui, o Rock Becker, né? Tá lá em Bom Princípio, tá na companhia, pediu uma da banda Real, vamos trazer música deles já no bloco aí, tá bom? Quem mais? Guido Dapper em Dois Irmãos também, pede banda Castelos também, já vai rodar no bloco aí. 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Super Banda Real.

0: Tá aí, banda Castelos, flashback do bailão, antes do Super Banda Real, né, com o dobrado Lasca Fogo. E olha, gente, o Colégio Sinodal Progresso de Montenegro prepara uma programação especial para celebrar os seus 150 anos de história, né? Comemoração acontece no dia 17 de outubro, num sábado, reunindo momentos religiosos, inauguração, almoço tradicional e diversas atrações. Segundo o diretor Lório Schrammel, tudo inicia às 9 horas com o culto festivo. Às 10h30 tem a inauguração do Monumento dos 150 anos. A partir das 11h30, almoço e uma torta de 15 metros, celebrando as 5 décadas, né, do Sinodal. Ou melhor, as 15 décadas, né? Das 14h às 18h, tem atrações diversas e também música ao vivo. A programação marca a data histórica para o Colégio Sinodal Progresso e reúne a comunidade escolar e convidados em um dia especial de celebração. Nós estaremos por lá, Luiz Alberto e eu, no programa Manhã Alegre Imperial, né? Que estaremos transmitindo direto do Centro Evangélico Martin Luther, lá em Montenegro, a partir então das 9 horas da manhã do dia 17. Tá bom, gente? Tá aí já, desde já, né? Os parabéns especiais aí a toda a equipe que hoje, né, está à frente do Colégio Sinodal Progresso e todos os demais que já estiveram também, né? Agora 5h30, 18.7 a temperatura, a gente já volta.
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Imperial 25 para 6, 18.7 a temperatura. 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Abraços para nossa amiga Lúcia Steffen, tá na companhia, pede música com os atuais, trago já daqui a pouquinho também por aqui. É, também registrando a participação da Regina, que tá com a gente, né? Muito bem, trago também já a música na sequência para vocês por aí. 24 para 6, 18 graus, tempo encoberto aqui em Nova Petrópolis.

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Aí os Atuais, Mississippi, aqui na Imperial, Atuais, banda confirmada na nova Oktoberfest, domingo, né, dentro da programação dos 37 anos da Imperial. Último final de semana da festa, a gente programa e aproveita. Nós estamos no ar com o nosso fim de tarde Imperial, oferecimento de Hotel Schaefer, Mercado PL, Pneumark Auto Center, Ideal Esquadrias, Sertomac Equipamentos, Unimed Serra Gaúcha e Auto Centro Original. Vamos mandando abraço por aqui para pessoal lá em Santa Cruz do Sul, né? Banda Munich vai chegar na sequência especial aí pra turma lá de Boa Vista, Santa Cruz, né? Alô, Traude Capel, na companhia da gente, legal. Trago Banda Munich já agora pra vocês aí, tá bom? Também com a gente por aqui, a turma em Gramado, né? Alô, Oscar Miller, turma aí na pousada Bitué, abraço pra vocês. Tudo de bom também, obrigado aí pela audiência. E por lá, 18 graus, né? 18 graus e nublado. Bom, tá parecido aqui com Nova Petrópolis, temos 19 por aqui. E o tempo segue também encoberto, né? Segue bastante fechado por aqui. Vamos com mais música, Banda Munich chegando para fechar por aqui o nosso fim de tarde. Em seguidinha, sigo contigo no Preferência Popular.

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1: Em Nova Petrópolis, o tempo é encoberto, temperatura em 19 graus e 2 décimos. 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

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Abrindo o nosso programa, tem a Orquestra Nusca e você, como eu já falei, pode ir mandando aí o teu recadinho, tá bom? Agora 6:06, um excelente finalzinho de tarde pra você.

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2: Vamos lá, gente. Agora 6:19, 19 graus é a temperatura. Siga aí participando, mandando teu alôzinho pra gente. Nosso WhatsApp é o 54-3281-1510. Aproveitando para mandar abraço por aqui pro Daniel, que tá na companhia, né? Tá lá em Curitiba acompanhando a gente, pedindo mais uma dos atuais. Daqui a pouco a gente destaca por aqui. Lucas Bruno Eichenberg, de Rodeio, Santa Catarina, pede música com os Vilanenses.

Trago já na sequência também. Aliás, a Oktoberfest de Blumenau, que começou, né, oficialmente, agora tá mil por aí também. É, deixa eu ver aqui. Abraços ainda pro Eduardo Henrique Kohenborger, lá na Reta Grande, Broxier. Legal, abraço para toda essa turma aí. A nova da banda Chopão tá chegando. Em seguidinha, mais pedidos da audiência, agora 6h19.

0: Os atuais aqui na Imperial, antes os vilanenses e também super banda Chopão. Agora 6h27, abraço para Inês Sidgomo, Inácio Rohr, turma lá em Arroio Bonito, São José do Hortêncio, né? Também na companhia, os abraços para prima Sueli, o Márcio Caspari, turma que tá por lá também, saindo um bolinho de aipim, hein? E um bom chimarrão. Que capricho, abraço para vocês aí. Valmor e Regiane Venequer em Estrela também conosco. Eu vou pro espaço comercial, na volta tem a loteria.
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2: Vamos lá, números da loteria chegando aqui na nossa programação, agora 18 horas mais 35 minutos, extração das 18h20 com o quinto prêmio 4.297, 4.297, quarto prêmio 8.021, 8.021, terceiro prêmio 2.658, 2.658. Segundo prêmio, 4.419, 4.419. E o primeiro prêmio, 8.075, 8.075. 8.075 é o primeiro prêmio. 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E a gente vai com JM, mais uma atração confirmada na festa dos 37 anos da Imperial, próximo domingo, na linha Imperial.

Musical Concorde, a minha flor, para recordar, antes teve a música alemã com Die Granaten e também o Barquinho Azul com JM. Agora 16, né? 16 faltam.

0: Dando para 7.
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Rota Luminosa aqui na nossa programação, 10 faltando para 7. 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Marlise Belter em Estância Velha, tomando um chima aí na companhia da gente. Aquele abraço. Alô também para Tatiane Zanqueta em Morro Reuter, na companhia da gente. Legal. Vamos com mais música por aqui. Já na sequência, tá chegando no FM, né? A Voz do Brasil. Eu sigo contigo na internet, né? Logo mais à noite tem, às 20 horas, né? O Vem Amigos, e já fica o convite aí para você também ficar sintonizado com a gente. Amanhã, gente, amanhã sexta-feira, não estarei no estúdio, estarei na transmissão direto da nova Oktoberfest, né? Estaremos por lá acompanhando mais uma noite de muita festa. E desde já, né, agradecendo aí a tua companhia no FM, mas fico contigo na internet, tá bom? Grande abraço aí pra turma que nos acompanha também. Andreas Martin chegando. Antes, deixa eu passar aqui o repeteco da loteria, né? O repeteco da loteria das 18h20. Quinto prêmio, 4.297. Quarto prêmio, 8.021. Terceiro prêmio, 2.658. Segundo prêmio, 4.419. E o primeiro prêmio, 8.075. Prêmios, né? Os números da loteria, extração das 18h20 desta quinta-feira. 8 para 7.

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Banda KN agora aguenta, 7,3, 19 graus e meio a temperatura. Recadinho por aqui que vem chegando de Esperança do Sul, né? Maravilha. Alô, Marcos, Lucas, Gilmar, toda a turma aí, obrigado, viu, pela companhia. E pedindo música alemã, vou trazer mais uma do Andreas Martin, né? Toquei uma pouquinho, já até tá chegando mais uma aí, tá bom, turma? Valeu, obrigado pela companhia.

0: Imperial agora 7h25, 19.7 a temperatura. Alô, Ilvene, tá na companhia em Estrela, né? Maravilha, obrigado sempre pela audiência. É, quem mais por aqui também em Estrela, né? Deixa eu ver aqui quem mais. O Valmor tá na companhia por lá. Maravilha. Show de bola aí, abraço pra turma, viu? Logo mais tem o Vem Amigos aqui na programação. A gente segue com a boa música, te fazendo companhia. Agora 7h26.
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0: Aí, banda Nave Som, um beijo reserva aqui na Imperial. 20, faltando agora para as 8, 19.3 a temperatura.
1: Saiba aqui.
0: Vai indo embora, volta amanhã, então, diretamente da linha Imperial. Nossas transmissões, né? Mais uma vez amanhã, trazendo aí da nova Oktoberfest. Tá bom, gente? Um grande abraço e até mais. Logo mais aqui na programação, tenho Vem Amigos para você.
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0: Muito bem, agora são 8:02, 8:02. Boa noite para você, 19 graus a temperatura. Sim, sou eu mesmo. É, na verdade, estaríamos de férias, mas o colega Maicon tá aí, né, com gripe. E aí, tio Giovanni chegou por aqui para comandar o Vem Amigos nesta noite de quinta-feira. Aliás, já vou me desculpando para quem tá assistindo a live. Essa barba feia aqui era pra, na verdade, amanhã, né? Amanhã ela vai ser feito todo um reparo, né? Vamos fazer toda uma maquiagem já pro domingo, a nossa festa de aniversário. Então é o Giovanni, sim, pra trazer o Vem Amigos dessa noite. 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Já mudamos aí as nossas câmeras também, porque o nosso convidado está muito bem acomodado, já está aí cevando aquele mate. Aliás, hoje na companhia da patroa, momentos assim que o programa proporciona, né? Sai o casal, já aproveita aí, passa no Vem Amigos e depois está tudo certinho numa boa. André Stork, antes boa de mais nada, noite. Boa noite.
1: Boa noite, my friend.
0: Como é que estás?
1: Tudo certo? Tudo certo. É sempre um prazer vir para a Serra Gaúcha, né? A gente gosta muito. E eu sempre digo pros guris, isso faz um bem pra minha alma. Passar Gramado, Nova Petrópolis, eu adoro.
0: É mesmo?
1: Adoro.
0: Então, já nessas tuas palavras, eu vejo que aqui tu teria uma casa tranquilamente.
1: Tranquilamente. Esses dias, a gente voltando, eu acho que é de Gramado, os guris, daí eu não usei GPS. Aí os guris falaram assim, bah, mas o pai já sabe até andar aqui sem GPS.
0: Viu?
1: Já é um avanço, né?
0: Patroa, uma casa de campo aí, já pensou, né?
1: Está nos planos.
0: Ela já autorizou também, tá tudo certo.
1: Está nos planos.
0: Que maravilha. Muito bem, iniciando aí o

0: linha Alto Boa Vista, né? Eu sempre brinco que a gente vende Alto Boa Vista para o mundo.
1: Mas é. Olha só, uhum. Tu nasceu, hein?
0: Eu nasci quando eu era nenenzinho Rio Pardo. Logo, o pai e a gente se mudaram, compraram terras
2: que em seria Alto Boa logo? Vista.
0: Eu acho que com 2 anos, coisa assim. Ai. Eu caminhando, porque eu tenho fotos quando o pai comprou terra pra ele, né?
1: Alto
0: Boa Vista, interior Alto de Santa Cruz do Sul. E lá tem gente que te escuta muito.
1: Mas eu já escutei esse nome, esse
0: Alto que Boa Vista. Que espetacular. E aí, meus ex-vizinhos, tem alguns amigos lá também ainda, show de bola.
1: Ah, isso é bonito. Tá, mas então me conta um pouquinho. Então, essa infância foi lá em Alto Boa Vista.
0: E a minha história com a música começou, acho que desde os 6, 7 anos que eu resolvi, que eu escutava música. Pegava meu rádiozinho, já contei fora do ar. Pegava meu rádiozinho, meio-dia, e lá no galpão escutar música.
1: Mas aí até os 6, 7 anos, o que, que tu fazia além de...
0: Ali só arte.
1: Aí é só arte.
0: Só arte, só
1: tu
0: arte.
1: Tu teve esse período, tu teve essa infância.
0: É, eu era artista desde pequeno.
1: Artista e arteiro.
0: Arteiro desde pequenininho. Com 6, 7, 8 anos, né, eu pegava meu radinzinho, ia lá no galpão, escutava aquelas músicas tocando.
1: Por
0: meu
1: que lá
0: Deus
1: no galpão?
0: Céu, porque o pai dormia meio-dia e se nós fizesse algum barulhinho, nós apanhávamos.
1: Sistema do interior.
0: Bem no interior.
1: Soninho da beleza.
0: Não podia fazer nada de barulho.
1: Ah, é? E ele era
0: cascador? Não, ele era, tá louco. É. Que nem diz o padre, que o pai me bateu uma vez só, porque as outras foram tentativas de homicídio, né? E eu pegava meu radiozinho e ia escutar lá no galpão. E a primeira rádio que eu peguei, Atlântida, meio-dia.
1: Ei, tudo a ver contigo,
0: tudo
1: né?
0: Tudo a ver. Escutava
1: Discorama.
0: Aquela... Discorama. Escutava aquelas músicas americanas, aqueles sons, aqueles efeitos de voz, aqueles sons de bateria. E aí, um tempinho depois, como a Rádio Imperial vai fazer 37 anos, eu acredito, então, há 35 anos atrás, 36 anos, ou até 37. Tá. Que a pouco, um dia, eu fui em outro lugar com a rádio e peguei uma rádio tocando bandinha e FM. Tá. Até ali não tinha rádios que tocavam bandinha e FM.
1: Sim, sim.
0: E ali eu descobri a Rádio Imperial, Nova Petrópolis.
1: Nova Petrópolis. Mas e aí me conta, nessa tua família já tem alguém que é músico? Teu pai, enfim?
0: Meu pai era músico, meu pai já é falecido, tinha a bandinha Vida Nova.
1: Vida Nova?
0: Aham. Meu irmão era músico comigo, a gente começou com 10 anos já tocando baile, né?
1: Ixi.
0: A gente já era fortezinho, então com 10 anos a gente já parecia que tinha 14, 15. E eu sei que a gente tocou um carnaval muito grande. Meu irmão tocava sax e eu tocava bateria. E o meu irmão não aguentou tocar a noite toda. Era criança, né?
1: Tá.
0: Ele foi dormir no palco e ficou dormindo. Depois a gente separou, a gente foi tocar em outras bandas. Meu irmão também saiu. Meu pai, é uma coisa que eu sempre conto na minha vida. Meu pai era alcoólatra depois no final, né? Tu sabe que não foi fácil.
1: Tá.
0: E a gente passou isso aí. Depois eu fui tocar pra fora com as bandas de fora, em orquestra. Tá. É ali que eu aprendi.
1: Tu aprendeu. Mas a gente vai segurar um pouquinho essa parte. Galera, já tá pegando no meu pé, uh-huh. Mas a tinta pegou forte nessa barba.
0: Essa é a primeira. Vocês ligaram esse dia, essa. O Pablo Marçal pegou, pintou o bigodezinho deles, né?
1: Não, tô falando da minha aqui, que dá um.
0: Não, mas...
1: mas tu passa a tinta, né?
0: Não, capaz. Não.
1: Tá, mas me conta aí, tia. Então, tu teve essa infância toda aí das brincadeiras. Colônia, morava na colônia.
0: Sim, colônia.
1: Então,
0: colônia.
1: Tu passou por tudo, aquela criação de porco.
0: Sim, de lavrar. Eu e meu irmão, a gente tinha umas terras bem lá no fundão. Eu ia de manhã cedo e meu irmão trazia comida meio-dia. De tardezinha, nós ia pra casa porque tinha medo. Uhum. Nós era crianças. Então, eu trabalhava desde novinho, 10, 12 anos, eu lavrava já. Não tinha galho.
1: E lavrando junta de boi.
0: Sim, lavrando junta de boi. Eu e meu irmão, a gente trabalhou, começou uma... Nossa carreira trabalhística bem cedo.
1: Né? E a escola era perto lá?
0: A escola era perto e a gente foi estudar. Eu estudei até... Eu achei que eu tinha a sexta série. Aí esse dia eu precisava de um... Do
1: comprovante?
0: De um comprovante, eu fui lá e eu tinha só a quinta série. Me doeu no coração, né? Perdi um ano, né? A gente estudou pouco. Naquele tempo,
1: era
0: minha turma
1: difícil.
0: Todo parou. Porque até aquele ano a prefeitura pagava o ônibus. E no metade do ano, a prefeitura cortou e muita gente parou. E nós, numa tristeza, não precisamos mais ir no colégio. Hoje eu sinto falta. Claro, eu estudei depois, mas eu sinto falta. Deveria ter continuado ali. Mas eram outros tempos. Tudo era muito difícil pra todo mundo.
1: Totalmente.
0: Hoje a gente fala que, hoje no colégio, a gente não sabe mais se é filho de pai rico, filho de pai pobre, que as crianças estão vestidas todo mesmo jeito, né?
1: Mas
0: nosso tempo não. Né?
1: Mas tem garanto. Sim, tinha isso também.
0: Tinha isso. Era muito. A gente caminhava 5 quilômetros, 2,5 quilômetros pra ir, 2,5 quilômetros pra voltar e trabalhava.
1: Mas era festa essa caminhada.
0: Era festa.
1: Eu falo,
0: mas

0: Eu lembro. Eu era tão, imaginava as coisas, eu às vezes caminhava tão cansado que imaginava, assim, aí tinha uns filmes que eu olhava, eu gostava muito, eu gosto muito da arte toda. Eu pensava, por que que não vem uma cama? Eu acho que eu olhava Aladdin, né? Eu pensava, por que que não vem uma cama aqui, ó, voando assim, que eu posso deitar em cima, que ela me leve no colégio.
1: É, tu olhava, imaginação, tu olhava, né? Muito Aladdin.
0: E muito, muito, imaginação forte. Não,
1: eu digo essa caminhada virar festa porque, literalmente, uma poça d'água era um parque de diversões.
0: Sim, e era uma turma sempre, né? Verdade. Isso é a mesma coisa que as gerações, né? Uma antes da minha, até duas, iam pros bailes, pras festas, né? A pé ou a caminhão. Isso era uma festa, era a festa, era maior a ir lá, a volta do que é propriamente, às vezes, o baile ou as festas em si, né?
1: Verdade. Então era meio turno na escola e meio turno já era em casa, trabalho.
0: Na roça.
1: Na roça.
0: Valendo.
1: Valendo, valendo. E aí, com 6 anos, tu tava ali naquele galpão, tu tava escutando aquele rádio, e tu imaginava já, tipo, pô, eu quero fazer isso aí também. Ou
0: não,
1: algum instrumento, alguma coisa?
0: Eu imaginava, na minha cabeça, eu ia fazer isso.
1: Tá.
0: Eu ia viver de música, porque eu não ia conseguir fazer outra coisa.
1: Uhum.
0: A música é pra mim tão necessária como oxigênio. Eu sei que muita gente, tem muita gente que toca, que é músico.
1: Como é que é?
0: A música é pra mim é tão necessária como é pra mim o oxigênio.
1: Mas olha que
0: eu preciso disso pra viver. Isso faz parte. Às vezes até me faz sofrer, porque eu me entrego assim, eu sou um cara que trabalha 17, 18 horas por dia. Só não tô trabalhando quando eu tô dormindo. Eu sou um chato.
1: Tu é um cara que dorme com o olho aberto e o outro assim, já pensando.
0: Já dei na cama, mas o que eu podia fazer? Então eu sou muito ativo nessa parte, assim. Então não tinha como trabalhar diferente. Meu pai tinha uma bandinha.
1: Bandinha Vida Nova.
0: Fez muito sucesso na região lá. Andava de caminhão.
1: Opa!
0: Nós atrás na carga, pegando poeira, estrada ruim, era quase tudo estrada e chão. E aí eu tocava bateria e meu irmão tocava sax. E depois eu virei cantor.
1: Então, teu primeiro instrumento foi?
0: Foi bateria.
1: Bateria? Ah,
0: bateria.
1: Mas e aí, me conta. Bom, nós estamos ainda ali com 6 anos. Aí tu começou, dali pra frente, meio turno estudava, meio turno em casa trabalhando. Na escola, certamente, não tinha aula de música, nada disso?
0: Não tinha aula
1: de música.
0: Nada disso.
1: Mas e aí, como é que
0: a gente tava falando fora do ar, imagina a... Deixa eu pensar.
1: Não, vai tranquilo. Nós
0: deixa
1: temos
0: eu pensar,
1: uma hora
0: 35 anos atrás.
1: Se nós acelerar muito, 8:30 estamos prontos.
0: Não, mas eu tenho muita história. Os 35 anos atrás, não era que nem hoje tu botava no Google. Ah, eu quero a letra da... Eu quero uma canção. Puf, já tá a letra aqui. Nós tinha que ouvir a rádio. Eu sei que eu e meu irmão, a gente escutava a rádio. Ou às vezes pedia, ou na sorte. Não, naquele programa vai tocar aquela música. Eu sei que eu canto muita música errada hoje, dos atuais, do Terceira Dimensão, que eu peguei de relance. E um dia meu irmão chegou em casa, meu irmão Paulo, ele falou assim, sabe aquela música do Corpo e Alma? Tenho vontade de pôr um tênis novo, sair... Não, mas não pode ser tênis novo. A gente cantava outra coisa, não sei o que a gente cantava. E ele escutou depois melhor, então, a música é assim, ó. Tenho vontade de pôr um tênis novo, sair pelo mundo. Sabe, parece piada, é a dura realidade. Depois, então, vamos cantar certo. Vamos cantar certo a partir de agora. Porque não tinha, ali tu escutava de relance, né? Não tinha nada de hoje de baixar.
1: Ah, naquele tempo também.
0: Claro que
1: era,
0: não, era tudo difícil.
1: O máximo,
0: né,
1: que tu conseguia era gravar a música, né?
0: Ficava feliz.
1: Mas aí, tinha que ter uma fita cassete.
0: Tinha fita cassete, tá pronto, né? Daqui a pouco tu.
1: Ah, tinha.
0: Não, fita cassete nós já tinha, né?
1: Tá, lá tinha luz, tinha água?
0: Não, isso não tinha. Isso não, isso já tinha.
1: Até porque tu é mais novo que eu.
0: Sim, não, isso ainda.
1: Aliás, nós estamos devendo, né? Tu falou que veio lá de Alto Boa Vista.
0: Alto Boa Vista.
1: Né? Mas que ano que tu nasceu?
0: Eu nasci em 80.
1: Em 80? Pô, sou de 78.
0: É, dois
1: alguém
0: ali
1: de nós pegou muita estrada de chão, né?
0: Cara, trabalhamos muito, né?
1: É uma outra geração, né?
0: Outra geração. Então, hoje, esse dia eu tava...
1: Tu tens filhos, né?
0: Eu tenho 5 filhos. Dois filhos. Que trabalham comigo, que tocam comigo, 2 guri.
1: Olha!
0: Sim, a gente trabalha em família. Meus 2 guri trabalham comigo, Gustavo, Guilherme, meu irmão toca trombone comigo agora.
1: E tu consegue ver essa gurizada hoje como o nosso tempo? Que era pegar junto, que era trabalhar, que
0: tu
1: era...
0: Tu sabe que os meus guri, assim, eu ensinei...
1: Claro, vai da educação e educação.
0: É, né? Não, os meus guri eu ensinei, assim, ó, desde de música e educação a trabalhar, porque os meus guri, o Gustavo tem 24 e o Gui tem 19, eles escutam música boa em casa. Eles tentaram, assim, no começo deles ficar, assim, 12, 13 anos, escutar um funkzinho. Não. Se vocês querem ser músico, tem que escutar sertanejo das antigas. Hoje, eu vejo eles gostar de música das antigas. Então, é muito, assim, outras coisas também, vem muito da educação de casa.
1: Ah, com certeza.
0: Tem coisa que foge da nossa alçada, sim, com certeza. Mas assim, ó, sabe por que que os pais erram muito? Porque nós passamos muita dificuldade. Eu me lembro, brinquedo que eu ganhei eram duas bonecas. Eu ganhei boneca tu e meu irmão, boneca de plástico, assim. Ah. A gente tem foto.
1: Ah, é?
0: Então eu gostava de arminha, gostava de carrinho. Eu não me lembro de ter ganhado isso. Eu brincava de com tijolo. Então a gente dá valor às coisas. Hoje não, hoje as crianças têm tudo.
1: Ah, verdade. É. Tu não ganhou aquele carrinho, então?
0: Não, não tijolo? Ganhei. Não, não, só tijolinho fazia estrada.
1: E aí, com... no mínimo, uma pistolinha tu montava com.
0: Sim, tá louco? Eu perdi uma pistolinha uns 7, 8 anos. Eu sei bem lá no potreiro do vizinho. Me dói até hoje que eu perdi essa arminha de brinquedo.
1: Mas tu não foi lá procurar, não?
0: Eu fui lá umas quatro vezes, nunca mais achei essa arminha. Uhum. Lá no Fija Alves. Fija Alves. Alfonso Fischer era o vizinho.
1: Fija
0: lá
1: Alfons.
0: No gramado, lá no potreiro deles, eu perdi a minha arminha. Me doeu aquilo ali, perder minha arminha de madeirinha.
1: Alô, seu Alfonso Fischer. Por gentileza.
0: Se encontrou, por favor, devolva.
1: Vai lá, toma esse teu mate aí que eu vou trazer as participações. João Carlos Veríssimo. É, boa noite, meu amigo. São Paulo na companhia. Oi, valeu. Ó. Marcelino Semen, na escuta do programa Vem Amigos, Tupandi, Morro da Manteiga. Lá tu já tocou muito evento,
0: sim,
1: né?
0: Sim, sim,
1: lá
0: sim.
1: Lá no Puda Pérez.
0: Sim, sim, sim.
1: Isso aí. Fábio Rô, Giovanni e André. É o Fábio e a Rose. Um abraço pra vocês. Domingo vou na festa da Imperial. Isso aí, tô te esperando. Marlon Adame. Mas olha aí, Ti. Faz tempo que não falo esse nome, viu, Marlon? Boa noite, como de costume, dando uma espiada na Imperial nesse horário. Brasília, 28 graus. 30% de umidade, caramba. Tá baixa essa umidade aí, hein? E o Marlon botou, mas a tinta pegou forte na barba do amigo entrevistado. Ah, na tua mesmo.
0: Ah, sim, sim.
1: Achei
0: sim.
1: Que era na minha aí.
0: Ah, não.
1: Viu só? Eles lá estão com 28 graus e 30% de umidade. Aqui a gente tá com 19 graus e 80% de umidade. Valeu, Marlon Adame, abração. Ilásio Bar em Ibirama, Santa Catarina, na companhia. Gustavo Stor, abraço do filho Gustavo e colega de banda.
0: Isso aí, ó. Que coisa maravilhosa, né?
1: Opa,
0: isso é sucesso, né?
1: Isso aí.
0: A gente tocar bastante, ganhar um pouco mais, um pouco menos, não é tão importante. É importante também.
1: Isso aí.
0: Mas subir no palco com os filhos, é, isso é muito importante.
1: Nós vamos,
0: né,
1: chegar nessa parte aí também. Nós vamos chegar. E Marlon Adame botou aqui, ó. Crime de exploração de menores. Criança tem que brincar. É verdade.
0: É verdade.
1: Antigamente
0: hoje
1: não era
0: dia,
1: assim, né?
0: Hoje em dia, com certeza, sim.
1: É, isso aí. Belida Pretzling e Botinho, um abraço pra você. O Elidson Sandoval curtindo lá em São Leopoldo. E o Gustavo Volchik. Grande André Stork, sucesso sempre, meu amigo.
0: Ah, show de bola, valeu, Gustavo.
1: É, acertei, é Volchik.
0: Eu também não sei dizer, mas Volchik. Acho que é Volchik.
1: É, então
0: Volchik,
1: tá bom.
0: Que deve ser.
1: É, Lécio e Larissa, deixa eu ver aqui, boa noite. E até domingo na festa, isso aí. Ah, sim, amigos de Pelotas, tô sabendo, tá saindo uma excursão que vem domingo pra nossa festa, viu, André?
0: Ah.
1: Domingo é a festa de aniversário da Imperial.
0: Show.
1: E a turma tá se organizando. A rede hoteleira tá 80, 90%, né,
0: isso
1: lotada.
0: É bom demais.
1: Isso é bonito,
0: né?
1: Isso é bonito. É bonito. Boa noite, estamos aqui na cantina, reunidos com a esposa Regina, filha Juliana, cunhada Helena e o amigo Joacir, na companhia da Imperial. Mas olha só, Enio Moacir Bart. Valeu, amigos, lá na cantina. O Elmar José Hillebrand, sempre ouvindo aí a programação da Imperial. Grande Elmar. Abraço pra ti aí também. Ô, Geni Godoy, uma ótima noite aí. Deixa um abraço pro entrevistado, seu André. 8:19. Vamos devagar, hein? Nós temos muito tempo ainda pra botar esse fofoca em dia. Então, sim. Deixa eu pegar aqui esse
0: Deixa eu mandar TV. Um abraço aqui pro Lotário Heckler. Ele não falou da minha barba, ele falou pra ajeitar o cabelo. Eu falei... Ele me mandou essa semana, ó, tu ajeita teu cabelo pra ir lá na Imperial. Eu falei, não, vou deixar que nem o teu
1: eu
0: cabelo.
1: Eu também saí meio estrube de hoje, mas tá valendo.
0: Valeu, Lotário, grande
1: isso
0: empresário.
1: Aí. Lotário?
0: Heckler.
1: Ah, sim, Lotário Heckler.
0: Kudakel.
1: Mas então me conta, aí tu foi gostando dessas músicas, tu descobriu a Imperial, e em que momento, então, pintou esse teu primeiro instrumento?
0: Junto com, tocando com meu pai.
1: Mas quantos anos tu tinha?
0: E ali eu tinha uns 10, 11 anos.
1: 10, 11 anos. Pra depois entrar de novo na música ali. Depois ali, 14, 15, 16 anos, trabalhou fora?
0: Não. Sempre... Ali eu trabalhava em casa.
1: Trabalhava em casa e
0: vivia
1: da música.
0: E tocava.
1: Ah, tá. Então vamos voltar lá. 10, mas a tua vontade era bateria ou não? Caiu por... Porque teu pai quis?
0: Não, na verdade eu gostei. Meu primeiro instrumento, não. Isso eu escolhi bateria porque eu sou muito... eu gostava muito... Eu gosto ainda... muito das coisas americanas, das músicas americanas.
1: E por que bateria então?
0: Por quê? Porque se tu escutar essas coisas internacional, olha os sons de bateria que tem isso. Aí sons de bateria, aí eu vou te dar sons de efeito de voz.
1: Aí eu vou te dar um exemplo, é a mesma coisa se tu pegar música alemã da Alemanha.
0: Sim.
1: Pega os trompetes.
0: Exatamente.
1: Instrumento de sopro.
0: Sim, é diferente.
1: Tem coisa mais linda, né?
0: Sim, é diferente. Eu sou viciado em escutar essas coisas. Eu me baseei a minha vida

0: em cima disso, claro, tem outros países, até no Brasil, tem, a gente tem coisa nacional muito boa, mas eu era muito ligado nisso, então...
1: Até porque tu ouvia Discorama, né?
0: Sim, Discorama, até hoje às vezes, né?
1: É bom.
0: Até hoje, eu gosto muito dessas músicas, não só dessas músicas, mas do jeito dos produtores que faziam essa cara.
1: É um cara eclético.
0: Muito eclético. Só não gosto de funk.
1: Ah, não.
0: Pagode, vai. Samba, é. Tudo vai.
1: Vai.
0: Tudo
1: sabe
0: vai.
1: Sabe que antigamente até o funk era audível, era
0: o funk interessante.
1: Mas hoje virou uma coisa um pouco mais agressiva, né? Mas enfim, vou voltar pro nosso campinho aqui que nós vamos dominar. Então, com 10, 11 anos, tu teve a chance de escolher uma bateria.
0: Escolhi uma bateria. O pai, então, vou comprar uma bateria pra ti. O pai comprou a minha bateria, trocou por um Hemacia.
1: Não duvido.
0: Um bezerinho.
1: É, porque tu falou que era difícil o
0: tempo. Sim, trocou por uma bateria por um...
1: Teu pai tinha um boizinho?
0: Isso aí.
1: Deu um boizinho?
0: Boizinho trocou por minha bateria.
1: Caramba.
0: Assim nós começamos.
1: Caramba, você mesmo.
0: Sim, e aí depois eu fui... Aí quando eu com 20 anos eu saí dessa bandinha e fui tocar em outra banda.
1: O que teu pai tocava?
0: Trompete.
1: Ah, então bem que interessante, tu foi cair pra bateria.
0: Sim.
1: Mas e aí, a primeira aula de bateria, como é que foi? Ou quanto ganhou ela? E tu, os olhinhos brilharam?
0: Cara, na verdade, eu fiz pouca aula de música, de bateria, muito pouca. Eu aprendia tudo olhando.
1: Capaz.
0: Eu sou autodidata valendo, assim, mas eu ia assim nos bailes... E ficava assim, no tempo de namorar, os caras namoravam e eu olhava lá a bateria, mas ele bota assim e faz assim.
1: É mesmo?
0: Não, eu aprendi tudo assim, olhando, tudo.
1: Ia no baile, nas festas,
0: sim,
1: olhava, chegava em casa e parava do lado
0: e, vou fazer esse aqui.
1: E fazia?
0: Raça Negra, eu escutava até fazer igualzinho. Aí depois...
1: Raça Negra é...
0: É pagodezinho, sim.
1: O ritmo, não tava lembrando, é um pagode. E não é fácil tocar.
0: Não é fácil tocar. Eu até hoje sei todas as paradinhas aí, se precisar tocar bateria hoje, eu sei essas músicas, tudo que fica na cabeça.
1: Mas olha só, aí tu aprendeu, muito bem. A tua primeira apresentação, então, foi junto com o teu pai, né?
0: Sim, minha primeira apresentação foi lá, a gente lembra de tudo, foi na comunidade São José, em Santa Cruz do Sul, numa quermesse.
1: O que é uma quermesse?
0: Uma quermesse é uma festa de alemão que vocês falam aqui, festa de igreja.
1: Ah, sou.
0: Na nossa região é quermesse.
1: Então,
0: festa de igreja.
1: Sim.
0: E é a mesma coisa que quermesse lá. Eu sei que eu sentei na bateria assim, ó.
1: Tremia.
0: Tremia, mas tremia valendo.
1: Mas era uma banda completa.
0: Bateria, baixo, tudo. Sim.
1: Tu já entrou valendo, achei que era uma típica.
0: Não. Era uma banda. Pra lá, em Santa Cruz, a gente não tem banda típica.
1: É mesmo?
0: Não tem banda típica. A gente faz virar banda típica às vezes.
1: Não tem banda típica
0: não,
1: lá?
0: Não tem nenhuma banda típica. A gente faz virar quando precisa.
1: O Cardeal não montou uma agora?
0: Sim, montou agora pra Oktoberfest. Mas não assim, tem... não tem ninguém que faça
1: não
0: lá.
1: Não tem banda típica. E é uma região de muitos músicos e bons músicos.
0: Sim, exatamente. Mas lá não tem nenhuma.
1: Que interessante isso.
0: É interessante isso.
1: Uma região onde tem uma das maiores Oktoberfest também.
0: Sim, é a segunda maior Oktoberfest.
1: E não tem banda...
0: Nas Américas.
1: Isso é interessante, hein? Que dado tu levantou aí agora?
0: Pois é que na verdade... O que eu vou te falar? É complicado. Mas Santa Cruz do Sul é uma cidade que tem Oktoberfest. Mas as outras, as bandas... O pessoal gosta muito de bailão pra lá também, né?
1: Sim.
0: É muito forte o bailão, né? As bandas de fora de bailão tocam muito pra lá.
1: Mas lá
0: também tem de tudo, né? Santa Cruz do Sul é uma cidade...
1: Quantos habitantes hoje Santa Cruz?
0: Cara, me fala, eu não sei te dizer agora.
1: Eu vou pesquisar.
0: Dá uma pesquisada no...
1: Nós vamos pesquisar.
0: Dá um Google.
1: Vamos lá. E aí, então, tua primeira apresentação foi ali, no...
0: Comunidade São José.
1: Nessa quermesse.
0: Numa quermesse.
1: E ali tu tocou só por um...
0: Ali na minha primeira apresentação, o pai era o dono da banda, né? Ali tinha outro baterista ainda. Aí outro baterista depois, eu acho que umas duas semanas depois, perdeu o emprego pra eu começar a tocar.
1: Ele perdeu o emprego na banda.
0: Sim, perdeu o emprego na banda e eu comecei a tocar então no lugar dele. E aí meu pai também tinha outro companheiro de trompete. Eu e meu irmão, eu tocando bateria, meu irmão sax. A gente começou a tocar então. Começou a nossa carreira artística.
1: É o irmão mais velho ou mais
0: novo? Mais novo.
1: O cara é mais novo e começou a tocar
0: sax. Sim, ele começou com 10 anos. 10 anos tocava sax.
1: Mas olha só, e também no ouvido assim?
0: Não, ele fez um pouquinho de aula, porque sax é...
1: Sax é
0: um instrumento que tu precisa fazer aula. Ele fez aula. Eu fiz assim, basicamente toda fiz aula sozinho de bateria, mas eu até fiz carteira, depois bambuza profissional, naquela época não precisava fazer ainda.
1: Sim, vamos lembrar desse detalhe.
0: Tinha que fazer com a mão, fazer as batidinhas, tudo certinho no tempo.

0: Eu fiz ainda essa carteira.
1: Ah, sim, sempre fazia? Tinha que tocar? Sim, e quem é que acompanhava isso? Quem é que dava...
0: Cara, quem tinha é que acompanhava? Que
1: era direcionado a isso.
0: Tinha uma ordem dos músicos em Santa Cruz do Sul. Isso também já não existe mais,
1: né?
0: Não existe. Até existe, mas não funciona, né? Então, um troço que a gente pagava anuidade, né? Que a gente pagava nossas coisinhas e não existe.
1: Tu vê que interessante, né? Pra tirar a habilitação, tu tem que sentar com o instrutor, tu tem que dirigir. Sim. E o músico também naquele tempo era assim,
0: né? Sim, era assim.
1: Aí ele mandava tu tocar um ritmo e tu tinha que tocar.
0: Sim. Tinha que ler nota.
1: Tu podia ler uma nota?
0: Tu podia tirar. Hoje eu noto só toca por nota de 50,
1: hoje,
0: de 20.
1: Hoje, eu ia dizer, nota, hoje tu fica só ali,
0: nota,
1: né?
0: Nota de 10, né? Ou de 5, né?
1: Ah, então era
0: época,
1: tudo
0: naquela
1: isso.
0: Naquela época era assim. E naquela época tu não podia tocar a eventos, eu não tocava evento pra prefeitura, mas tocava Oktoberfest. Se não tivesse a carteirinha em dia, não tocava.
1: É,
0: tinha que botar em dia, daí tu tocava na
1: E eu me lembro também que usavam muito, eu trabalhei em banda também, usavam muito. Não, quem não tem carteira de música
0: exatamente.
1: Não pode tocar porque eles vêm no baile, vai dar B.O.
0: É, e depois começou o pessoal não pagar mais, porque a gente também não tinha nada em contrapartida. E aí foi o seguinte, ó. O que que o músico... Por que que o músico precisa ser profissional pra tocar? O que que o músico ruim... Não é que nem um médico, né? O médico tem que provar que tu é médico, né? Que senão tu vai... Mas o que que o músico vai fazer de errado se não for bom, né? Não, e tu ser músico profissional também não é uma garantia que tu vai fazer uma apresentação melhor do que o músico que não é profissional.
1: É verdade.
0: Então aí foi... O pessoal não foi mais pagando e daí... E terminou isso aí.
1: Muito bem, mas vamos voltar lá naquele quermesse. Aliás, aqui, ó. Santa Cruz do Sul possui uma população estimada de 138.270 habitantes. Pô, grande!
0: É grande, grande. Santa Cruz é grande.
1: Mãe.
0: Santa Cruz é uma cidade. Cidade grande.
1: Não é uma cidadezinha de primeira,
0: não,
1: né?
0: Não.
1: Precisa de mais marcha.
0: A cidade, sim. Fazer a quinta lá. Não, a Santa Cruz é uma cidade muito bonita.
1: Sabe
0: quem
1: não
0: conhece?
1: Não conheço.
0: Quem não conhece, vem pra Santa Cruz do Sul. É uma cidade muito bonita. Ela é muito parecida com Nova Petrópolis. A gente também é bonito, tem uma cidade bonita lá.
1: Uh-huh.
0: Por causa do fumo. O fumo agrega valor, o tabaco, né?
1: Ah, então, lá, por isso, lá é o
0: fumo. É a capital nacional do tabaco. Era do fumo, agora mudaram, não tabaco. Pode falar. Mas fumo agora é tabaco.
1: Fumo pra Santa Cruz no tabaco.
0: Fumo pra Santa Cruz,
1: lá.
0: É.
1: Ah, mas que olha, eu não sabia desse detalhe. E tem essa Oktoberfest.
0: Aham, é verdade, sim. Começa hoje. Agora que tá começando?
1: Hoje. Ah, é, ontem começou o Blumenau.
0: Sim.
1: Mas aí me conta aí, agora tô curioso. Essa quermesse aí, só um pastel e um refri ou já rolou?
0: Não, ali não rolou cachê nenhum. Mas era tão assim, nós toquemos, eu falo pros meus guris, quando meus guris começaram a tocar, eu tenho que contar essa história pra... Eles também tocaram um tempão assim no 0800, né?
1: É.
0: Por troca de presentinhos pequenos, eu fui um tempo assim também.
1: Ah.
0: Não tinha. Eu acho certo, porque uma criança que nem eu tinha ali 14 anos, vai fazer o que com dinheiro? Vai pagar cheio? Não tem como. Então é só uns... Eram só uns trocadinhos.
1: Até pra aprender como
0: pra aprender
1: é,
0: a lidar, né? sim.
1: Isso aí, mas que legal. Bom, vai tomando um mate aí que eu vou trazer mais umas participações. 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Ivo Lam tá assistindo em São José do Hortense, um abraço. Jorge Filman, de Novo Hamburgo, valeu, abraço. Semilda Heberlin, estou assistindo aqui em Igrejinha, lindo demais esse programa, valeu Semilda. Jacinto Stein, Alto Feliz, tudo certo, meu abraço. Cris Stork, show de bola. Quem é Cris, história?
0: Cris é meu parceiro, meu irmão.
1: Teu irmão, teu parceiro, mais novo.
0: É, mais novo.
1: São quantos irmãos? São quantos?
0: Nós somos entre quatro, três homens e uma menina. É, o Cris ali, ó, o Cris é um dos melhores trombonistas que a gente tem no Rio Grande do Sul.
1: Cris!
0: O homem é...
1: Não, repete isso aí.
0: Um dos melhores, eu te digo assim, que tá entre os quatro melhores.
1: Ô Cris, depois dessa aí, amanhã...
0: E são palavras dos três melhores da frente. E o que os três melhores da frente tocam, então? Porque eles ensaiam um pouco mais, né? É só essa questão, eles capricham um pouco mais. Mas ainda assim, eu tenho orgulho de trabalhar com os melhores mesmo. Assim.
1: Mas olha só, ô Cris, amanhã, sexta... Bom, faz o seguinte, passa no RH lá que vai ter um aumento aí. Depois dessa, tu pode pedir um aumento,
0: não,
1: viu?
0: Mas os guris sempre falam, tem que valorizar a gente também. Não é só o dinheiro, né? Eu peguei a mãe agora.
1: Agora tu vê. Pegou.
0: A banca paga. Financeiramente a gente não pode melhorar um pouco, mas a gente pode fazer uns elogios, né? Falar isso. A verdade.
1: É que nem um amigo meu, uma vez encontrei num local aí também, disse, é meu, tu por aqui, diz ele, não tenho dinheiro, mas tenho coragem.
0: Aí, ó, isso aí.
1: Marcos Ren em Veracruz, na companhia, deixando um abraço. Adriana Ninoff, sou fã desse programa. Valeu, Adriana, abração pra ti aí também. Tem mais aqui, ó, boa noite, abraço pra vocês, abraço pro André, do seu amigo Antônio Ebelin. Sou de Barão, linha Willemsen.
0: Olha, ó, o Antônio, vou contar uma história. O Antônio, a gente tocou em Barão, uma quermesse, uma festa de igreja. E a comunidade não quis pagar tanto.
1: Opa!
0: O Antônio bancou quinhentão do bolso.
1: Mas
0: obrigado, olha. Aí, ó. Show de bola. Isso que é um cara que é fã da banda, né? Essas porqueiras aí que ficam só falando, viu? Você tem que tocar aí, ó. Viu? Show de bola, valeu, Antônio. Show de bola.
1: Boa noite, Mani. Fábio de Igrejinha. Um abraço pra esse grande amigo André, grande músico. Fábio de Igrejinha.
0: Agora tu me pegou só pelo nome.
1: Fábio Giovanni Stein.
0: Fábio, show de bola. Fábio é vendedor, empresário.
1: Olha aí,
0: viu? A gente vai tocar uma festa pra ele em Nova Hartz. Ai, ai, ai, que dia agora, Fábio. Agora...
1: Ele vai mandar, ele vai mandar.
0: Show, obrigado, Fábio. Show
1: na
0: de bola.
1: Na escuta em Santa Cruz do Sul, Portal dos Imigrantes. Portal Imigrantes.
0: Show de bola, meus vizinhos da Linha Santa Cruz, página Linha Santa Cruz, a rapaziada que tem uma página, muitos seguidores, faz um trabalho sério. Show de bola, valeu, valeu.
1: Anuar Grefo.
0: Anuar, valeu. Anuar é um cara sensacional.
1: Sensacional.
0: Muito do sucesso do musical Som Livre, eu devo a Noir. Show.
1: Olha aí, boa noite, Giovanni. Paulo Schneider, Serra Grande, amigos aí do Macega Show.
0: Show de bola. Encontramos essa gurizada ano passado, né? E a gente tocou também junto na Oktoberfest. E eles têm um grupo muito legal.
1: Muito, muito.
0: Muito top.
1: E ele botou aqui, ó, nós vamos tocar na Oktoberfest.
0: Vamos se encontrar de novo, então.
1: Eita,
0: show de bola.
1: Nossa, tem mais aqui, ó. Boa noite, procurei no Google e Santa Cruz tem 138.200 habitantes. Irineu Grins, Portão.
0: Oh, é.
1: Parabéns aí pela entrevista. O André também lembra os meus tempos de guri na roça, viu?
0: É, a gente passou. Quero mandar aqui um abraço pro Wilson Drais, que também é um músico aposentado, ficou rico e parou a tocar.
1: Mas, ó, qual é o nome dele?
0: Wilson Drais, de Monte Alverde.
1: Wilson?
0: Traise.
1: Seria 30?
0: É, Wilson 30. Quando eles mandavam, quando eles mandam, aqui o Wilson Traise. Wilson 30.
1: Wilson
0: isso aí.
1: 30.
0: Tá, Marilene Milk. Aqui yeah, também a Elis Schwantz quer me contratar. Amanhã eu converso com ela.
1: Opa!
0: Mandou aqui agora. Agora eu não posso falar. Pra mandar um abraço pra Sônia Olbermann e Arani Zimmer, de Santa Maria do Herval. Grandes amigos da gente.
1: Mas, ó,
0: o Toquinho,
1: conta,
0: show.
1: Toquinho tava aí também.
0: Aí, ó.
1: Que legal escutar um exemplo de família trabalhando desde muito jovem. Também tenho esse exemplo, pois trabalhei desde os meus 13 anos no calçado. Eloir Arnold de Igrejinha.
0: Trabalhei em calçado também.
1: É mesmo?
0: Único emprego que eu tive na minha vida, 11 anos trabalhei em calçado. Quando eu parei...
1: Com 11 anos?
0: Não, 11 anos eu trabalhei. Quando eu parei, então com 18 anos, 19 anos, eu casei. Ah, agora eu vou sair de casa, né? Eu fui trabalhar na fábrica de calçados. E ainda continuei, trabalhei nessa fábrica de calçados por 11 anos em Monte Alverde. Nossa, e tocando baile. E eu tocava domingos de noite em Santa Cruz, no Salão Hirsch. Nós tocavamos o último horário, era das 3 às 5 da manhã.
1: Credo!
0: Chegava às 6 horas em casa, dormia até às 7, levantava e trabalhava na fábrica de calçados. Eu era costureiro. Às vezes, quando não tinha a esteira, parava um pouquinho e o povo aqui dormindo. Ninguém me mandava, ninguém me xingava, os chefes já sabiam.
1: Eu imagino a linha dessa tua costura.
0: Não, depois eu pegava.
1: É.
0: Mas ó, cara.
1: Meu chapéu. Muito bem.
0: É umas histórias assim.
1: É verdade. O João Fiscal também na companhia. Um abraço. 18 de outubro em Arroio da Bica. Tu vai tocar.
0: 18 de outubro. Isso aí. Nova Hartz.
1: Isso aí. Aham. Fábio Giovanni Stein.
0: Show de bola.
1: Saracura, tá na audiência aqui na Unicinos. O Guela Seca já tocou algumas vezes na Outubro de Santa Cruz. Um abraço pro André. Alô, Saracura, ele é motorista e integrante do Guela Seca.
0: Olha, show de bola.
1: Hoje os parceiros estão aí na companhia, né?
0: Top, top. Muito legal a banda deles, muito top.
1: Muito bem, quem mais aqui, ó? Hoje posso escutar esse maravilhoso programa depois de um ano. Estou de férias, sou de Sinimbu, ao lado de Santa Cruz.
0: Isso aí.
1: Mary Araranguá.
0: Ah, É. Agora de nome não vou saber.
2: Não, também. Mas tá valendo, né?
0: Tá valendo, tá valendo.
2: Tá valendo, valeu,
0: Sinibu, Sinibu é vizinha de Santa Cruz do Sul, a primeira cidade depois de Santa Cruz do Sul.
2: Muito bem. Boa noite, Lismar de Agudo. São Livre tocou um baile há dias atrás aqui no Salão Chimango, em Paraíso do Sul, juntamente com os Atuais.
0: Isso aí,
2: que show. Que honra pros Atuais, né?
0: Que honra, os Atuais, o empresário, ele mandou um áudio pra mim. Ó, cara, os Atuais vão começar pontualmente às 10 horas, vou abrir o baile pra vocês. Eu falei, ainda bem que eu tenho salvo esse áudio.

0: que agora vou valorizar muito minha banda. Se os atuais estão abrindo baile pro som livre, então vamos ter que ver, rever os valores, né?
1: Mas,
0: foi muito bonito, a gente ficou feliz.
1: Muito bem. E já fazem 58 anos que estou neste ofício, Eluir Igrejinha. Ah, trabalho... 58 anos trabalhando no calçado, é isso? Eu entendi certo, Eluir?
0: Nossa!
1: Mas aí merece uma premiação, né?
0: Merece,
1: se realmente
0: merece.
1: For isso.
0: Merece.
1: Me explica melhor isso aí, viu, Eluir? E tem mais aqui. Boa noite, meus amigos. Estou na companhia em Capanema, no Paraná. Elírio Mendes e a Lourdes Ror Furtado. Ótimo esse programa, adoramos ouvir lá em Capanema, Paraná.
0: Show de bola, André. Já toquei em Capanema já.
1: Também?
0: Aham,
1: um cara internacional.
0: E quase internacional. Nós tocamos mais longe do que internacional.
1: É.
0: Porque se a gente fosse tocar no Paraguai, na Argentina, mais perto do que alguns lugares em Santa Catarina e no Paraná, né? Então a gente tocou um casamento ano passado no Paraná, 100 quilômetros de São Paulo e Congonhas. É muito mais longe do que tu ir para a Argentina.
1: É verdade.
0: É muito mais longe do que ir para fora.
1: É verdade. Isméria da Silva, também tô assistindo.
0: Olha
1: aí, ó, meu grande amigo Luiz Roberto Correia Candelária.
0: Show, abraço.
1: Abraço. Paulo Luiz Lunques, assistindo como sempre em Guaíba. Abraços aos dois e uma ótima noite. Bom programa, Paulo Luiz Lunques. Regina Adriana, Vera Cruz, também na companhia, pertinho lá, né?
0: Vera Cruz e também a cidade vizinha. Pessoal de Picada Café me mandando agora, ó, show de bola.
1: Ó, hoje nós vamos fechar contrato a Riveria.
0: Isso aí, é bom. Tá as continhas abertas, gente, por favor. Tá as continhas atrasadas ali, as luzes, as três aí, por favor.
1: Barbaridade.
0: Não, tem que seguir na página, você que tá olhando agora ali, ó, de repente não conhece. Nós somos a banda da música Menino Não Corte Cabelo, tem que seguir lá, vai lá no Instagram... Lá no Face, lá tem música, agendas, fotos, vídeos. É bonito.
1: E alguns boletos. Sônia Olbermann, boa noite, abraço. Débora Juliana Mello, boa noite pra nós aqui da quarta linha Nova Baixa Santa Cruz.
0: Valeu, Débora, valeu a toda a família aí, ó. Show de bola, pertinho de casa também.
1: Quarta linha Nova Baixa.
0: Quarta linha Nova Baixa fica também no meio de Venâncio Aires pra Santa Cruz, no meio ali.
1: Tá bom então, se tudo isso tá valendo, sim, né?
0: Eu não minto por tão pouco.
1: Não, tá certo. Lucila Karsburg. Novo Cabrais na companhia, né? Lucila Karsburg Maus. Rock Becker. Boa noite, Giovanni. Muito lindo o programa, hein? Muito show. O musical Som Livre. Gosto demais. Rock Becker, Bom Princípio.
0: Oh, show de bola.
1: Marciane Rauber, musical Som Livre, Bom Princípio, abraços.
0: Estamos negociando aí um baile de cap, se eu não me engano, em janeiro com a Márcia Rauber. Aí eu tô
1: pessoal, aí, eu só vou abrir um adendo aqui. Você se organize aí e se agilize em contratar essa turma, porque tem casamento marcado para 2029.
0: 2029, Santa Catarina, Joinville.
1: Mete, rapaz.
0: É.
1: Tem gente com confiança. Ai, ai, ai, ai. Lorene Maria, boa noite, amigos. Baita programa. Canísio Schneider. Boa noite, Giovanni. Tudo verdade que o André está falando. Eu também passei por estas situações, onde cópia das letras das músicas era pela rádio ou pelo disco.
0: Sim.
1: Isso mostra, nessa época, se tocava tudo no braço. E hoje roda aquele famoso VS. Um grande abraço a todos, em especial o colega músico aí. Canísio também já passou aqui no programa, baita música, teve uma história. Lia Altenhofen, Klaug, boa noite, abraço pra ti aí, obrigado pela companhia. O Reinaldo Killing aqui também mandou mensagem. Deixa eu abrir aqui, ó. Um grande abraço a todos do programa, Reinaldo Killing. Aí da Comércio de Bebidas RR de Morro Reuter. Valeu, Reinaldo. Abração pra ti aí. Acho que aqui foi também, ali também foi e aqui foi. Muito bem, vamos seguir. 8h40, 19 graus e meia temperatura. Nós estamos na quermesse ainda, não pense que eu esqueci. Nós estamos na quermesse. E aí, a coisa começou a andar ali.
0: A única coisa que eu lembro ali, que eu nem sei se eu toquei bem naquele dia, que eu tava muito nervoso.
1: Qual foi a primeira música que tu aprendeu na bateria?
0: Na bateria? Pá, eu não lembro disso. Isso eu já não vou...
1: Qual era o teu ritmo mais difícil pra tocar?
0: O forró naquela época era difícil de tocar, né? Porque era muita quebradeira, tu tem que tocar com dois braços uma coisa, com os dois pés outra coisa.
1: Eu sempre costumo dizer, eu admiro um baterista, porque haja coordenação.
0: Sim, tu tem que tocar... É o contrário.
1: Aí o cara toca com os dois braços, toca com os dois pés, canta...
0: Sim, e canta bem, né? Uhum, eu cantava meia boca, né? Tocando ali, nem cantava muito.

0: Mas aí, o pessoal do Roupa Nova ali, o Paulinho, né?
1: Ah, meu Deus do céu. Aí é outra história.
0: Ah, e outra coisa, assim, que eu acho, assim, que as pessoas às vezes não se ligam. Se tu vê alguém tocando, respeita, porque o cara tá tocando ali em qualquer evento, não seja na praça, fazendo um show grande, ele tá quase certo, dando o seu máximo. A gente às vezes toca, não só nós somos livres, mas eu vejo as bandas, às vezes duplas, trio, tocando em bar, tocando baile, e o pessoal não tá nem muito aí. Se as pessoas soubessem o quanto um músico sofre na vida, a gente só é músico porque ama fazer isso. Porque senão a gente não ia aguentar. Então essa geração nova, se tivesse que passar por tudo que nós passamos, os músicos das antigas, que nem essa questão de letra, transporte, dormir em qualquer lugar... Essa geração nova não ia ser música.
1: Não. Teu pai tinha um caminhão, é isso?
0: Meu pai não tinha. Alugava um caminhão.
1: Sim.
0: Toda semana te corria atrás de um caminhão diferente pra conseguir.
1: Deus, Olivo, muito bem. Tá, e aí, ali tu pegou o gosto pela coisa e a coisa andou.
0: Eu ia viver disso, não sabia como, mas eu ia ser músico. Tá.
1: Bom, aí tocava final de semana com teu pai e na semana com ele.
0: E a gente tinha na cabeça de estudar. Ah. E aí, meu pai, na ignorância dele, falou pra mim e pro meu irmão: não, vocês não precisam estudar. Música igual, vocês nunca vão tocar numa banda grande. Banda grande, pra mim, um monte de gente. Ele quis dizer numa banda boa, né? Vocês nunca vão ser profissionais, vocês nunca vão viver disso, né? Meio cascudo, mas não falou por mal. Hoje eu vejo, não tinha uma época que eu pensava mal. Hoje a gente já falaria o contrário, mas naquela época era a realidade, então era tudo muito difícil. E ao contrário do que ele falou, eu e meu irmão, a gente virou dois músicos profissionais e tocamos em bandas grandes, em bandas boas.
1: E os teus outros irmãos são normais ou músicos?
0: Eles são normais, eles são trabalhadores. Eles vivem, eles trabalham. meu irmão mais novo que toca comigo agora, né?
1: Mas credo.
0: Sim, ele é depois, uma safra
1: depois.
0: E aí
1: tem a irmã ainda.
0: Tem irmã. Essa não
1: quis partir pro mundo da música.
0: Essa quis ter uma profissão que não precisava trabalhar tanto, que ganhasse um pouco mais dinheiro.
1: Mas olha, a gente faz essas brincadeiras aí, mas enfim, música é um baita numa profissão. E eu que sempre costumo dizer isso e defendo muito, né? O músico é uma profissão, então muitas vezes você precisa... É que nem tu falou, né? Respeitar o cara.
0: Tu
1: contrata o cara ali pra tocar 5 horas de baile, então tu faz uma janta boa, recebe o cara bem, né? O cara tá trabalhando.
0: A música... Claro que tem músico também que não se dão a valor, né? Eu costumo dizer que também o músico é um cara... A maioria... Tem muitos músicos que têm orgulho de dizer que trabalham muito e que ganham pouco. É aquela rivalidade injusta, né? De cada vez baixar mais o valor, né? Desunião, que todo mundo fala. Mas cada um faz o seu preço, né? Também tem essa questão aí também.
1: Tem, com perdão da palavra, tem jaguar em tudo que é lugar.
0: Sim, tem em tudo que é lugar, exatamente.
1: É bem assim. Mas vamos lá, então tu tocou no Vida Nova com teu pai quanto tempo?
0: Uns 8 anos. Até os meus 20 anos. Aí eu fiquei de maior.
1: Nos 17, 18 anos, tu já resolveu casar?
0: Depois de 19 anos eu casei. Arrumei uma namoradinha e com 20 anos eu saí de casa.
1: Muito bem, aí tu resolveu viver.
0: Aí toquei em outras bandas da região.
1: Ah, depois que tu saiu lá do teu pai, tu foi pra onde?
0: Aí eu fui tocar numa banda Estilo, que tocava lá.
1: Banda Estilo?
0: Estilo. Banda regional de lá também.
1: Uma bateria.
0: Bateria também.
1: Muito bem.
0: Aí eu juntei com isso. Ah, eu precisava ganhar um pouco mais. Trabalhava na fábrica, preciso ganhar um pouco mais. Aí tinha um tecladista, que é hoje o tecladista, o Paulo Schneiders, que toca no Trem da Alegria. Trem da Alegria. Banda Trem da Alegria. Fazer uma dupla pra tocar em barzinho.
1: Da onde é essa banda?
0: Monte Alverne. Santa Cruz, Monte Alverne.
1: Mas olha.
0: Tá, vamos fazer uma dupla pra tocar em barzinho. Eu sabia cantar mais ou menos. Cara, e ele no tecladinho começando e eu comecei a cantar. Vocês são bons, contrataram pra outra semana. Quando vê esse negócio de nós dois tocar, o troço foi indo, sabe? Quando vê, já apareceu um casamento, apareceu outra coisa. Eu vou largar a bateria, vou virar cantora a partir de agora. E deu certo.
1: Aí depois pegou
0: a gente formou ali uma bandinha ali, Banda Trem da Alegria. Né? Isso estamos falando.
1: Banda Trem da Alegria.
0: Banda Trem da Alegria.
1: Tocava festa infantil?
0: 25 anos atrás, né? Fazia isso.
1: Meu
0: irmão também tocava junto comigo ali.
1: Que legal.
0: Era a primeira banda dele.
1: Que legal.
0: Aí era legal, era um quinteto. Tava legal. Aí meu irmão ganhou uma proposta aí de outra banda maior, ele saiu e a coisa desandou e eu acabei saindo também.
1: Pra onde foi teu irmão?
0: Meu irmão foi pra Banda Santa Cruz também.
1: Opa!
0: Sim. Aí lá ele aprendeu. Uhum. Na hora eu fiquei muito chateado, queria. De pau nele, né, cara? Mas aí depois a gente vê que precisou isso pra gente amadurecer.
1: Sempre.
0: E aí depois eu fui tocar em outras bandas, fiquei pra cá e pra lá.
1: Eu gosto de saber dessas bandas.
0: Eu fiquei pra lá e pra cá.

0: sem saber o que fazer, aí eu fui tocar a banda Liderais.
1: Liderais?
0: Liderais,
1: onde?
0: Liderais, era de Sinibu.
1: Tá, Sinibu, Liderais. Ali,
0: é do
1: tu,
0: lado,
1: já, ali
0: do lado.
1: Tu já tinha gravado alguma música? Não.
0: Não, ali
1: ainda
0: eu,
1: não.
0: Não, ali eu.
1: Nada.
0: Deixa eu pensar. Não, ali não.
1: Tá.
0: Liderais, eu gravei um CD com músicas todas em alemãs. Até tá aqui o CD.
1: Opa!
0: É, eu era cantor, cantava bem alemão, né? Fizemos um CD.
1: Bom, a partir do momento que tu foi pra frente, tu ficou cantando.
0: Sim, fiquei cantando, nunca, mais voltei, pra, nunca mais voltei pra bateria.
1: Uhum.
0: Aí, depois fiquei tocando em bandas e lá. E aí, depois, eu fui tocar na Orquestra Metais em Brasa, quando era de Mato Leitão.
1: Olha,
0: aí o troço começou. É. Aí a gente, ali eu aprendi a cantar, eu aprendi a vender, aprendi a fazer preço, a negociar, porque ali era tudo diferente, né? Então ali a gente tocava baile grande pro Mato Grosso.
1: Mas ali tu eras um funcionário.
0: Era um funcionário, funcionário.
1: Fazia,
0: ali, sim, era, sim, ali era cantor e funcionário, fazia os acertos, fazia repertório. Comecei a fazer repertório, muito importante.
1: Se
0: a questão, às vezes, tu vai num baile e não sabe que a banda não era boa, o cara não sabe fazer repertório direito. O que, que é fazer repertório? Colocar as músicas em ordem, direitinho, tocar na hora que precisa tocar aquela música.
1: Até isso hoje já é mais chique, né? Antigamente era uma pasta grande.
0: Pasta, sim.
1: Uma toalhinha, né?
0: Sim,
1: hoje é controle, às vezes, na TV.
0: As bandas eram por causa disso, né? Questão de repertório, o cara que não sabe fazer repertório. Então ali, no Metais em Brasa, só que o Metais em Brasa era uma banda grande, tinha seis sopro.
1: Grande.
0: Só que o cara tocava pouco e eu queria tocar um pouco mais. Aí comecei um outro triozinho, Encantos, de Vale do Sol.
1: Encantos.
0: É, tinha um tecladista, o Rafa, o Chico na guitarra, que era meu colega no Metais em Brasa, e começamos a tocar. E nós tocamos muito, muito, muito. Tocava de três, nós tinha um repertóriozinho legal, só agradava. Daqui a pouco os guris não queriam mais tocar tanto, tá? E aí eu me desesperei. E agora? O que que eu vou fazer? Aí eu pensei, cara, não posso ficar a vida inteira tocando com os outros. Vou ter que começar um projeto meu. Fernanda tá aí, não, agora vamos começar um projeto teu. Começar um projeto com que dinheiro, com que? Claro, eu tinha um conhecimento. Ela parou, ela tinha parado de trabalhar, trabalhava na Danone, ganhou uma saidinha de 10 conto. Eu peguei
1: uma saidinha. Danone.
0: Eu peguei os 8 mil dela e comprei duas caixas de som. Duas caixas de som. Não me lembro agora a marca que era. Ela olhou assim, o quê? Tu vai comprar duas caixinhas, vai dar todo o meu dinheiro que eu trabalhei anos ali? Sim, agora nós vamos começar a tocar. E assim nós começamos, assim começou a história do musical Som Livre, com duas caixinhas, uma grave. E assim nós fomos começando a tocar.
1: Ah, mas então, assim, no modo geral, tu tocou em poucas bandas, então?
0: Não, eu não toquei muitas, eu não fui trocando
1: muito. Eu achei que tu tinha enchido a carteira.
0: Não, não, eu não, por quê? Porque, assim, ó, quando eu trabalho com alguém, eu não fico pulando pra cá e pra lá.
1: Aham.
0: Eu tinha sempre isso de fazer funcionar, e todo mundo que eu trabalhava, tá, vamos fazer funcionar. Eu fazia funcionar, também funcionava. Eu só saí depois pra começar o meu projeto mesmo.
1: Ah, mas
0: e nós começamos bem pobrezinho, bem, bem. Então, eu vou chegar na parte que não é tanto. Com duas caixinhas nós fomos tocando.
1: Mas então tu pegou os pila dela ali,
0: sim,
1: e passou nas,
0: sim,
1: caixas de som.
0: Duas caixas. Duas caixas
1: Behringer. Que ano foi isso?
0: Foi
1: quando
0: 13
1: é que
0: anos
1: começou?
0: Atrás, porque a gente tem 13 anos. Uns 14 anos.
1: É, 14 anos.
0: Duas caixas Behringer eu comprei. Era duas caixas top, né?
1: E essas tá, caixas... mas e aí, muito bem. Aí tu já tinha o dinheiro pra duas caixas. Mas tu já devolveu, né? Já passou os pila
0: ela
1: pra
0: ela. Ela fez ano passado a cozinha dela. De madeira, né?
1: Ano
0: de madeira, de como é que é o nome? De madeira de demolição, né? Aí essa era a cozinha dela, que voltou agora. 10 anos depois.
1: 10 anos depois.
0: Aham. Mesmo valor. Não, mas eu juro.
1: Ah, tá. Não teve uma.
0: Não.
1: Teve a correção. Vai malandro, né, meu? Tu é malandro. Mas enfim, brincadeiras à parte. Então, 14 anos já.
0: 14 anos.
1: Aquele... Tá, mas aí tu tinha o dinheiro, tinha as caixas. E aí, quem é que foi tocar contigo? Como é que tu juntou?
0: E aí, muita gente fala, eu queria começar uma coisa. E já viu aquele ditado do Silvio Santos falar? Não, começa. Eu fiz assim. Eu comecei. Não sabia. Eu tinha duas caixas, como é que vão pendurar? Comprei dois tripé, paremos ali, uma caixa grave no meio. E umas luzes, cinco luzinhas, botamos atrás. E um pano, como é que não? Tem que fazer um pano pra identificar o nome da banda? A minha cunhada, irmã dela, fez, escreveu lá, Som Livre atrás lá. Tá, beleza, começamos a tocar, então.
1: Como é que vocês chegaram nesse nome?
0: O nome eu tirei da Globo.
1: Da Globo?
0: Até a logomarca da frente. Até a logomarca, Som Livre é da Globo.
1: Mas
0: até a logomarca. Aí depois me convidaram a tirar a logo, né? O Som Livre eu posso usar, porque são duas palavras, mas a logo me convidaram a tirar. E eu comecei a tocar com isso.
1: Som Livre tinha uma gravadora, né?
0: Tem ainda.
1: Tem ainda.
0: Miguel Beckenkamp foi o meu tecladista, tocou comigo... 8 anos. É, oito anos.
1: Mas era só você e mais um?
0: É, era só eu e ele. E aí depois...
1: o teu projeto iniciou
0: sozinho. Na verdade, eu comecei o meu projeto pra tocar sozinho. Porque eu não aguentava mais os músicos, né? Eu tava quero tocar sozinho. Aí o Miguel começou a tocar, aí tinha um outro rapaz que depois faleceu, um guitarrista. E aí nisso ali, de ter um guitarrista, meu guri mais novo, mais velho. Ele era baterista também, eu ensinei ele a tocar bateria. Uhum. Vou tocar guitarra.
1: Olha aí.
0: Aí ele pegou umas aulinhas, né, cara? Foi tocando, tocava errado, aí comprou uma pedaleirazinha. Aí nós ia tocar sábado em Candelária. Aí Fica Amor tinha saído. E ele tirou o solinho em cima. Din, din, din. Regulou na pedaleirazinha. Primeiro baile que ele foi tocar, a pedaleirazinha dele não funcionou. Cara, que tristeza. Ele tinha tirado o solinho. Ele tava a noite inteira esperando. Agora vai. É, agora vai. Não funcionou. Hoje é um baita guitarrista, né? Hoje tem...
1: Quantos anos?
0: Hoje ele tem 24.
1: 24.
0: Assim nós começamos. Segunda voz, Gustavo. Tem que fazer segunda voz pra mim. Ah, mas eu não sei. Nós ficava nas férias, nós ia, eu e ele na garagem, comprava um litro de coca, ficava ensaiando. A tarde inteira. Passava, Gustavo, tá errado aqui. Passava, vamos passar de novo. Exaustão, até ele pegar o conceito que é a segunda voz.
1: Mas aí tu quer cantar tomando coca.
0: Sim.
1: Nossa, isso é muito fácil, né?
0: A criança, a gurizadinha adora, né?
1: É, mas imagina.
0: Eles hoje, se eu comprar uma coca, eles tocam o final de semana todo.
1: Ah, não duvido?
0: Não, eles são assim, parar ali. Eu nunca vi uma gurizada. Eles nunca perguntam quando é que vai dar esse final de semana. Eles só perguntam onde é que nós vamos almoçar sábado e onde é que nós vamos almoçar domingo. É ali, ali não, então tá beleza.
1: Tu quer ir pra praia ou uma coca? Não, eu quero uma coca.
0: É uma coca. É, e assim ele começou, judiado, né, cara? E aí começou a tocar, cada vez melhor. E aí, nisso aí...
1: Mas e aí, como é que foi? Agora, vamos voltar um pouquinho. Como é que foi pra ti, quando o teu guri subiu contigo a primeira vez do palco?
0: Ah, foi muito emocionante. Muito emocionante. Só que na hora ali, tu tá tão nervoso, que tu já nem sabe mais. Na verdade, eu acho que a gente aproveita pouco na hora ali. A gente, eu acho que não sabe o valor que é isso.
1: Eu acho que realmente aquela velha, né? Que todo mundo fala... Tu aproveita muito mais os teus netos que teus filhos. Sim, acho que isso vale pra... Realmente vale
0: imagina,
1: pra tudo, né?
0: Imagina, ali eu tava nervoso, né? Porque eu vivia de música, daí tinha que fazer funcionar. E aí ele é novato. Porque eu queria também poupar uns pila, né?
1: Ah.
0: Tipo, eu vou pagar pra outra pessoa, não. Ficar em família, né? E eu queria que ele aprendesse também, né?
1: Claro, claro.
0: Então eu tive que suportar esse tempo. Imagina a gente que vinha tocando com músicos profissionais, vinha um novatinho, mas novato, né? E ensinar tudo a cantar, ó, a dinâmica de microfone, dinâmica de retorno, repertório, era muita letra, muito repertório, muito grande.
1: Mas aí tu vê, aí tu pensou isso, sendo que tu também já foi isso, né? Tu também já foi um novato, né?
0: Todo mundo já foi, né?
1: Todo mundo já foi.
0: Melhor músico então, já foi um novato
1: então
0: que
1: errou tudo. Então nada mais justo que tu... Mostrar pra ele, passar pra ele e mostrar da maneira correta, né?
0: E hoje ele mostra pra mim.
1: E hoje ele mostra... Hoje...
0: Só que daí, quando eu mostrei pra ele, quando eu perdi a paciência, eu xingava ele um pouco, né? Hoje ele me xinga, ô guri.
1: Baixa a bola.
0: Baixa a bolinha aí. Mas hoje os guri me...
1: São quatro, cinco filhos.
0: Cinco filhos. Dois guri que tocam, três meninas e dois guris. Os guris tocam
1: contigo.
0: Uhum.
1: Mas que espetáculo, hein?
0: E nesse tempo ali, ó, de trabalhar na fábrica, né? Eu comprei um tecladinho pra mim, comecei a fazer umas coisinhas, barzinho também, já fiz sozinho.
1: Nós esquecemos desse detalhe.
0: É isso aí, que eu lembrei agora, eu também já fiz. Quando entrou o negócio de barzinho, eu também comprei um tecladinho, vou fazer barzinho também.
1: Tá, mas tu comprou um tecladinho se tu nunca tocou teclado?
0: Ah, eu toco teclado.
1: Mas até o momento tu tocou?
0: Até ali eu arranhava só um pouquinho.
1: Pois é.
0: E aí eu fui tocando, aprendendo, fazer.
1: Contigo é assim,
0: aprendi a fazer som, eu nunca fiz aula de...
1: Então é um cara que não se aperta, tiver
0: não,
1: que...
0: Não, eu não me aperto. Fazer som, eu nunca aprendi a aula, eu aprendia com os caras grandes. Ah, como é que faz isso? Não, faz um corte aqui, faz um corte ali. E hoje eu posso dizer, né, tantas pessoas que vão nos nossos bailes, a qualidade que é o nosso som. Só que eu aprendi com os caras bons, né, os tempos dos caras que sabiam fazer som, né, os caras que tinham ouvido bom, eu ia lá aprender com eles. E eu também nunca tive vergonha de perguntar, como é que é isso aí? Por que que tá? Tava falando desse microfone aqui, ó, Sennheiser, esse aqui é o microfone, o melhor microfone do mundo. Só perde ou iguala pro o Neumann, eu acho.
1: Eu ia dizer, o Neumann.
0: O Neumann é pra ser um pouco mais caro, mas eu acho que é um pouco mais caro. No mesmo tempo que a Imperial comprou aqui, eu também comprei dois microfones. Segunda vez que eu vim na Imperial, o velho tava botando aqui
1: O Lindomar
0: tava colocando esse microfone e eu também tinha comprado dois. Pensei, mas eu tô grandão já agora. Tem os mesmos microfones. que é a Irada Imperial. Tem. É, isso eu tudo guardo na minha cacholinha.
1: Mas olha só, uhum. Vamos lá então, aqui tem mais participações, hein? Marcos Aurélio, boa noite. É São José Derval na escuta, agradeço pela boa programação da Imperial sempre, hein? Baita programa. Ido e Márcia, é Linha Saraiva na companhia. Marlene Schuch Antschau, boa noite, adoro escutar a Imperial sempre, sempre, sempre. Valeu, abração aí pra você. Tem aqui, ó, a Otília de Moraes, Caxias do Sul, sempre na companhia. Um abraço. Ademir Bender, esse som livre já tocou no Morro Grande, na Linha Nova.
0: Sim, sim, sim, sim.
1: É.
0: Ah, se tu falar agora, eu não vou... a gente toca em tanto lugar que agora, sim, a gente já tocou em Morro Grande. Agora eu não vou saber o salão. Às vezes eu sei dizer, era ali, assim.
1: Uhum.
0: Mas a gente viaja muito, toca muito, então não... Mas já tocamos, sim.
1: Tocamos, muito
0: sim.
1: Bem. Vamos lá então, nós provocamos ali o seu Eluir Arnold. Comecei a trabalhar como cortador de calçado em fevereiro de 1968. Tenho empresa própria desde 1973.
0: Que top.
1: Sou estilista e trabalho exclusivo para uma grife do Rio de Janeiro.
0: Show de bola.
1: Mas olha só que legal, hein? Sou da Divieto Atelier de Moda.
0: Que
1: maravilha, imagina 1968.
0: Então ele sabe, eu comecei trabalhando nessa fábrica de calçado como refilador. Cortando as beiradinhas.
1: Refilador.
0: Com tesourinha para refiladorzinho.
1: Ah.
0: E depois, fui crescendo.
1: Então tá bom, olha aqui, ó. Quiserem contratar, pode mandar mensagem que é sucesso garantido. Fábio Giovanni Stein.
0: Aí, isso ó, aí. Show de bola.
1: Alô, Pica-Pau, assistindo aqui na Fazenda Pirajá, no quiosque do Pica-Pau. Um abração, Giovanni, e a todos os ouvintes. O seu Hilário Tsuma. Esteve na terça-feira à noite participando do Carpfest, né? Sempre é muito bom reencontrar o amigo aí. E tá em casa, no conforto, no quiosque.
0: Sim, sim, sim.
1: Tá
0: sim.
1: Preparando uma fraldinha,
0: isso aí.
1: Salzinho grosso.
0: Eu tenho um sonzinho, né? Eu tenho um... que também faz parte dessa história de música. A gente tem que vai pra frente e pra trás das histórias.
1: Não, mas...
0: Quando eu comecei, daí... Vou tirar a música agora. Daí eu comecei a tocar com outras bandas. Os caras profissionais... Ô, André, tu vai ter que tirar... Eu era baterista
1: e cantor. Vou tirar a música, quer dizer o quê? Tu tirou de alguém?
0: Tirar a música... Como é que eu posso te dizer? Aprender a tocar
1: aprender
0: a música.
1: Aprender a tocar.
0: Aprende a cantar, tira a letra, né? Então isso é tirar a música. Aí os caras, ô André, para de cantar errado, tira as músicas certas, compra um som pra ti, eu não tinha som.
1: Oxi.
0: O somzinho era um som de casa, né?
1: Ah.
0: Aí fui lá, o cara, tá, mas o que dá pra comprar? Ah, compra um Aiva, né? O Aiva é bom.
1: Ah,
0: cara, eu sei que eu paguei R$400 no meu Aiva. Hoje, eu acho que o salário era 160. Então eu paguei equivalente hoje quase... 3.500, vamos dizer, no mínimo pro meu Aiva, porque eu morri pagando. Só que eu tenho ali até hoje. Até hoje ele funciona, eu tenho na minha garagem. Aí eu tenho um radizinho com o Bluetooth. Eu também, muitas vezes, já fiz churrasquinho no lado de fora, assim, escutando as transmissões da.
1: Ah, é?
0: Muitas Mas vezes.
1: Olha
0: muitas
1: que
0: vezes.
1: Legal. Valeu, Pica-Pau. Abraço pra ti aí. Davenir, né? Davenir mandou mensagem aqui, mandou um áudio, agora eu não vou conseguir, viu? Fernando Olberman, um abraço. Jairo César dos Santos também. Eles já tocaram em Três Coroas.
0: Isso aí.
1: Quem mandou essa aí foi o seu Vilmar Vaire, o Xuxa.
0: Xuxa! Ô, Xuxa! Xuxa contratou nós pra tocar uma vez. Depois ele fez orçamento, nunca mais. Xuxa, o que tá acontecendo aí? Tu não manda mais nada?
1: Aí...
0: Eu achei que tu era o delegado ali, Didi.
1: Aí, entregamos a intimação.
0: Show de bola,
1: vivo
0: Xuxa.
1: Aqui, viu, Xuxa?
0: Best good aquela. Show de bola.
1: Te puxa. Kleber Machado, mas olha aí o nome de narrador de futebol, né? Kleber Machado de Canoas, baita história, que continue com esse sucesso, forte abraço. Valeu, Kleber. Boa noite, amigo Giovanni, aqui é o Cookie de Três Coroas, tô na companhia, Serãozinho e no aplicativo, valeu, valeu, valeu. Assistindo em Cachoeirinha, muito boa live, hein, parabéns pelo programa, Eloy Kronbauer.
0: Ah, Eloy.
1: Eloy Kronbauer.
0: Ah, louco, Eloy é um baita, um artista. Obrigado, Eloy. Eloy já me mandou mensagem ontem que ia acompanhar. Show de bola, Eloy. Ah, não temos que gravar alguma coisa junto. Tu é um baita, um artista, um, né? Tu é um cara sensacional.
1: Sensacional.
0: O Eloy me ligou uma vez, ficamos, acho que quase uma hora e meia falando no meu telefone. Porque as histórias vão se, né? Vai acrescentando e o tempo vai correndo. Isso é o sucesso, que eu penso assim, esse é o sucesso, ter conhecido uns caras assim, todos eles que citaram. Não, aqui.
1: Tivesse acabado a bateria do telefone, tava hoje,
0: tá, conversando. É, tava hoje falando, só terminou. Então, forte abraço, Lói, tudo de bom.
1: Boa noite, Giovanni, tô na companhia como sempre em Esteio, forte abraço, é o Jorge da banda Clave de Prata.
0: Olha aí, ó, Clave de Prata. Clave de Prata era... Santa